0: Muito bom dia a todos, eu sou o pastor Vitor da Nossa Universal de Ribeira Brava. Que Deus abençoe a sua vida, que Deus abençoe a sua casa, a sua família, que Deus abençoe a todos os nossos ouvintes. Pastor Tiago, bom dia.
1: Bom dia, pastor Vitor, bom dia a todos os nossos ouvintes.
0: Não é por acaso que o senhor, que a senhora está a acompanhar esta programação. Deus está te buscando para que, por meio deste programa, você receba uma oportunidade de mudança de vida. Deixo à sua disposição o SOS Espiritual, uma central telefônica formada por pessoas aptas e preparadas que irão te ouvir, como também te ajudar. 218-368-008, aceda a nossa página web www.igrejauniversal.pt. Acompanhe esta linda faixa musical e em seguida eu retorno com todos.

0: Muito bem, estamos de volta. Hoje é domingo. E eu me dirijo a si que nesse momento tem tido, vivido problemas familiares. Pastor Tiago, há muitas pessoas que nesse momento nos acompanham. Acompanham esta programação com lágrimas nos olhos, porque existe uma dor na família, uma dor no casamento, uma dor no convívio familiar. E não há nenhum sucesso, Pastor Tiago, que supere, que acrescente a um fracasso na família.
1: É verdade, Pastor Vitor. Inclusive, nós nos lembramos daquela passagem daquela mulher viúva que havia acabado de perder o seu filho, o seu único filho. E ela estava indo a caminho de enterrar o filho e Jesus a avistou de longe. E Jesus se compadeceu dela. E Jesus ressuscitou o filho dela. Deus se compadece dessa pessoa que sofre, que geme por conta da família.
0: Hoje acontecerá em toda a Universal do Mundo o grande evento intitulado Mestre, trouxe-te o meu filho. Meu amigo, minha amiga, convide o seu filho. Convide uma amiga que também tem filhos com problemas espirituais, problemas que não consegue solucionar, problemas que não conseguem resolver. E venha lutar pelos seus, lutar pela sua família. Na nossa Universal de Câmara de Lobos, Pastor Tiago.
1: Na estrada João Gonçalves de Arco, número 108, hoje na Vila, domingo, às 7 da manhã, 9, que é o horário principal, 15 e também às 18.
0: Eu, Pastor Vitor, esse amigo que vos fala estará na nossa Universal ali de Ribeira Brava, estrada regional número 104, edifício Dom Pedro, letra A. Próximo ali ao continente, próximo ali à Segurança Social, atrás ali do Centro de Saúde da Ribeira Brava. Daqui a pouco, hein? 7 da manhã, ao cair da tarde, 15 horas, 18 horas, mas em especial às 9 horas da manhã, todos, indistintamente, todos são os nossos convidados. Para mais informações, ligue para o SOS Espiritual 218-368-008. Acompanhe o depoimento desse casal, a senhora Vera Barata e o senhor Antônio. Eram casados, mas viviam como separados. Cada um tinha sua vida, os seus objetivos e os seus sonhos. Isso, atenção, detalhe, vivendo exatamente na mesma casa. Acompanhe.
2: Nós discutíamos e era aquela questão do orgulho de não querer perder uma discussão. Eu vivia um casamento de fachada.
3: Ninguém queria mudar, ninguém queria ceder.
2: Eu vivia um casamento de fachada. Era um casamento que toda a gente que nos via achava que aquilo era uma maravilha, um mar de rosas. Mas de facto era um inferno, porque nem eu tinha vontade de voltar para casa e percebia que o meu marido também não. Também não tinha, porque era uma discussão pegada, havia discussões praticamente todos os dias, muitas palavras duras, às vezes as palavras doem mais do que uma bufetada, do que um murro no estômago, e isso acontecia muito na nossa casa. Portanto, eu era uma mulher empoderada, habituada a mandar, a fazer as coisas à minha maneira, a não depender de ninguém. E, portanto, eu fazia o meu marido sentir-se um acessório, como se a presença dele fosse perfeitamente dispensável, que eu não precisava dele para viver, eu não precisava dele para nada. E, portanto, aquilo não era um casamento, era uma junção de duas pessoas que dividiam contas e que tinham cada um os seus projetos de vida. Portanto, era tudo o oposto daquilo que um casamento deve ser.
3: Nós tínhamos vivências diferentes, tínhamos projetos diferentes e queríamos manter cada um o seu projeto. Tínhamos as nossas ideias, ninguém queria mudar, ninguém queria ceder e então vivíamos os nossos projetos, a nossa vida não ia numa direção. Nós tínhamos duas direções e caminhávamos lado a lado, mas sempre em direções opostas.
2: E, portanto, aquele vazio que eu tinha dentro de mim foi-se intensificando, intensificando, intensificando. E eu preenchia esse vazio com o trabalho.
3: Eu era reconhecido no trabalho, as pessoas identificavam e reconheciam o meu trabalho, os meus sucessos profissionais, eu era promovido, eu era premiado, mas em casa eu era uma nulidade. Eu senti-me muito incapaz durante algum tempo, eu não consigo ser um marido em condições, eu não consigo ser um pai em condições, a minha mulher está insatisfeita, a minha mulher discute comigo, se calhar o problema sou eu.
2: Eu tinha o vício de trabalhar. Eu era muito realizada na minha vida profissional e então eu ficava onde me sentia bem. Portanto, eu não tinha vontade de voltar para casa, eu tinha vontade de estar a trabalhar, que era onde eu me sentia bem. E o António, a mesma coisa. Ele também era muito realizado na sua vida profissional e, portanto, também não tinha muita vontade de voltar para casa.
3: Por excesso de trabalho, cheguei a perder 10 quilos ou 12 quilos, fiquei só com ossos, quer dizer, porque entrava às 9 da manhã e saía às 2 e 3 da manhã todos os dias, sem comer. Períodos difíceis, mas lá está, nesse período em que não havia vontade de ir para casa.
2: Eu tinha gastrite, eu acordava com dor de estômago e dormia com dor de estômago. O meu estômago só parava de doer ali depois de eu ter tomado alguma refeição, tipo ali aquela meia horita a seguir, é que não me doía. A partir daí era sempre, doía-me sempre o estômago. Nós chegámos à Igreja Universal numa sexta-feira, às 3 da tarde. O meu marido nunca tinha ido a uma igreja evangélica. No fim daquilo, ele sai e diz-me assim: olha, tu nunca mais me tragas este sítio porque eu nunca mais cá ponho os pés. Até que chegámos ao tal dia em que ele disse assim: olha, chega, ou é essa a tua nova igreja ou somos nós. Eu não vou ficar aqui, vou levar o José comigo. E ele disse: não, se tu quiseres ir, tu vais. Eu escolho Deus. E ele foi. Pronto. Nesse dia, quando eu voltei da igreja, ele já não estava lá. Iniciou-se ali uma nova fase, que foi, se olha, meu Deus, esta união está nas tuas mãos, porque assim, se é para ele ir, a única coisa que eu quero é, eu não quero sentir dor. Paralelamente, eu comecei a aprender muita coisa sobre o que é esperado de mim enquanto mulher, enquanto serva de Deus, enquanto exemplo, e eu acho que ele começou a perceber que alguma coisa estava a acontecer.
3: E então eu comecei também a olhar para ela e a ver, mas ela era assim, ela tratava-me desta forma, ela respondia-me, não estava disponível, não era carinhosa, e agora já é. Cheguei a um ponto curioso em que eu comecei a sentir, bem, agora eu é que sou o mal da fita, porque ela começou a mudar, já era outra pessoa, e eu estava no mesmo registro. Eu, afinal, sou eu que não dou nada. E comecei a achar que eu estava a perder um bocadinho o comboio, e então comecei a ir atrás. Coincidiu um pouco, nessa altura, foi quando eu, sem ela me ter pedido, eu fui à igreja. Todas as vezes começava a ir e começava a ouvir qualquer coisa de novo, e então comecei a respeitá-la mais, a dar valor ao que ela fazia na igreja, porque ela ia, mas vinha melhor. E então foi tudo um processo.
2: E quando decidimos começar a ouvir as palestras da terapia do amor, fomos começando a perceber, ok, então eu consigo fazer isto desta forma, ele também já me tratava de uma outra maneira, nós passámos a ter prazer de ir para casa, passou a ser diferente, nós mudámos radicalmente, porque se antigamente eu trabalhava 12 horas por dia fora e ele outras 12 e nós não queríamos voltar, hoje nós trabalhamos juntos, estamos 24 horas, dormimos, acordamos, trabalhamos juntos e está tudo bem. Isso mudou completamente.
3: E lembro-me de uma palestra, de uma terapia do amor, em que foi dito, equacionar, pensar no divórcio, é um ato de fraqueza, é um ato de quem não acredita que é possível lutar para o casamento. E eu, no seguimento de uma dessas palestras, cheguei a casa e disse à minha esposa: olha, eu não sei os problemas que vêm aí pela frente. Agora, o divórcio, a palavra divórcio não entra mais cá em casa. Acabou. Vai dar certo. E deu certo.
2: Eu comecei a ouvir falar do Espírito Santo em reuniões específicas com mulheres e eu percebi que era isso que verdadeiramente me faltava para me preencher, aquele vazio que eu sentia e que eu preenchia com trabalho e que eu tinha sentido toda a minha vida. No dia em que eu recebi o Espírito Santo, essa arrogância, essa prepotência, essa impulsividade, isso tudo desapareceu. Hoje as coisas são muito, muito diferentes daquilo que eram no passado. Hoje temos paz, temos uma cumplicidade. Ele trata-me muito bem, mudou muito também. E faz toda a diferença sentir que eu sou apreciada, que sou amada. Essa reciprocidade acontece de uma forma muito, muito natural e é o meu companheiro, o amor da minha vida, sem dúvida.
3: Ela é uma mulher incrível, tornou-se uma mulher incrível, portanto, quando eu escolhi ela já era incrível, mas melhorou ao longo dos anos e hoje é uma mulher incrível que não há palavras para descrever, que sou um sortudo por ter uma mulher que me acompanha e que eu sei que me vai acompanhar daqui para a frente, no resto dos meus dias.
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8: Eu fui casada durante 7 anos. Desse casamento tive o fruto de 2 filhos. Esse casamento terminou ao fim de 7 anos por violência doméstica psicológica. Foi um casamento muito sofrido, sem dúvida, por essa situação. Os meus filhos, nomeadamente o mais velho, até aos 8, 9 anos de idade, portanto, foi uma criança que era alegre, era bem disposta, era super bem comportado, era o melhor aluno da escola. E a partir da idade aí dos 9 anos, houve ali uma mudança a nível de instituição escolar. E a partir dos 9, 10 anos começa a haver uma alteração no comportamento dele.
9: Comecei a conhecer jovens que já tinham problemas, conflitos. Então foi ali que eu, pelo facto de começar a conviver muito, comecei a fazer daqueles meus colegas como se fossem os meus irmãos. Então começaram a dizer, olha, para roubar é assim, não podes roubar assim, assim, olha, para fazer isto tem que ser assim. Começaram-me a ensinar tudo o que é da rua. Tanto que eu fui chamado para traficar droga. Eu fui várias vezes, acompanhei o momento em que se traficava a droga, onde eles passavam a droga, recebiam o dinheiro. Experimentei vários tipos de droga. Só não cheguei a ficar viciado porque eu tinha um certo medo. Respondi aos professores, cheguei a ter 50 faltas disciplinares num ano só letivo, que foi aquele que eu reprovei. Comecei a faltar muito às aulas. Então comecei a lidar com pessoas que não tinham medo de dar uma facada.
8: As coisas foram sempre piorando. Quando é que eu me apercebo da realidade ou da gravidade daquilo que o João fazia? Ou seja, ele foi crescendo, portanto passou-se os 9, os 10, os 11, e quando ele tem aí uns 13 anos, dá-se um primeiro episódio em que ele vai parar a primeira vez à esquadra. Daí para a frente foram várias vezes que eu tive que ir à esquadra buscar o João, porque como ele era menor, ele não podia sair pelo seu próprio pé, tinha que ter um responsável que assumisse a saída dele da esquadra, até que aí aos 15 anos, mais ou menos, é levado a tribunal e é condenado. Portanto, na altura, ele ficou indiciado como um jovem de risco. Na altura, quando fomos a tribunal, para além do referenciamento na CPCJ, ficámos também na condenação. O João tinha que indenizar o Estado num valor que eu não me recordo bem, mas que era um valor superior a 50 mil euros.
9: Naquele dia que eu fui a tribunal, saí a querer mudar. Realmente eu vi ali, isso é um facto, que eu saí dali a pensar, eu tenho que parar, porque senão eu vou para o mesmo lugar que os amigos que eu tive já estavam, que era numa casa de correção, onde não podiam vir a casa. Eles estavam lá até fazer os 18 anos. Eu ia ficar lá mais ou menos 2 anos nessa casa de correção. Eu considerava-me uma pessoa que ninguém gostava, tipo, ninguém gosta de mim, ninguém quer saber de mim, eu sou mau mesmo, eu sou assim. Teve uma situação até que nós estávamos a fugir de uma situação errada que deu quando fomos fazer um grafite num comboio, e o comboio, que não estava parado, passou-me por centímetros de mim. Eu não morri naquele dia porque eu creio que as orações da minha mãe me protegeram naquela hora. E foi ali que eu comecei a olhar e a pensar que eu já estava a meter-me numa situação da minha vida onde eu poderia morrer com 14 anos.
8: Durante todo este período, ele sempre me acompanhou. Eu ia à igreja todos os dias e ele ia comigo. Portanto, tudo aquilo que eu ouvia, ele também ouvia. E era essa a minha grande questão, a minha grande interrogação. Se eu ouço e se eu mudei, porquê é que ele ouve e ele não muda? Porquê é que ele não toma uma atitude diferente? Porquê é que ele não se entrega? Porquê é que ele não deixa que Deus faça algo na vida dele para que ele seja uma pessoa melhor?
9: Então foi quando eu fui à igreja que eu dei ouvidos de verdade. Eu saí dali a pensar, naquele dia eu tomei a decisão. Eu vou mais vezes à igreja. Eu vou começar a ouvir. E toda vez que eu ouvia, eu voltava para casa a pensar naquilo. Eu comecei a adotar uma postura diferente e também houve então a tal transformação.
8: E a partir desse momento, sim, houve de facto uma transformação do João, uma entrega, uma mudança. A palavra certa é uma transformação, porque ele hoje não é a mesma pessoa que era quando tinha 16 anos. Aquilo que está escrito na Bíblia acontece nos dias de hoje. Basta manter a fé acesa, a chama, e perseverar. Não desistir de lutar, porque pode não ser fácil, pode parecer longo, mas Deus traz sempre a resposta. Eu sou uma mãe que lutou por um filho e que hoje tem o resultado positivo.

0: passar por situações difíceis no trabalho, saúde ou até mesmo dentro de si, é ali que pode ouvir respostas às suas questões e problemas. Claro que se quiser informações sobre moradas ou outros assuntos relacionados à Igreja Universal, é através desta linha que será esclarecida. 218-368-008. Este é o número que pode e deve ligar. Na linha SOS, um telefonema faz a diferença na sua vida.
1: Olha, contra fatos não existem argumentos. Pastor Tiago, quando acompanhamos um depoimento de transformação de família, principalmente no que diz respeito ao casal, que representa uma família na verdade, essa família foi restaurada, regenerada, transformada. Eles hoje têm uma vida completamente diferente.
2: É, quando Deus entra na família, não tem como as coisas continuarem do jeito que estão. Muito pelo contrário, quando Deus entra numa família, o espírito da discussão, da divisão, da traição, o mal que estava destruindo aquela casa, ele é obrigado a sair. E ali naquela casa entra o espírito do amor, o espírito da união, que é o espírito de Deus.
1: Hoje acontece em toda a Universal do Mundo o grande evento intitulado Mestre, trouxe-te o meu filho. Meu amigo, minha amiga, traga o seu filho para participar dessa reunião, desse grande encontro, desse grande evento. Logo na entrada, pastor Tiago, estaremos ungindo todas as pessoas, os filhos principalmente, para que haja paz, para que haja união e que através dessa unção, pastor Tiago, que iremos realizar hoje, inclusive, em todas as reuniões, não só pela manhã, mas em todas as reuniões, para que haja proteção familiar.
2: É, na semana passada nós oramos pelas mães, hoje nós vamos orar pelos filhos. Você vai receber a bênção completa para a sua casa.
1: Independentemente do seu crédulo religioso, independentemente da religião que você tenha, que você processe a ter, enfim, você é o nosso convidado, tá certo? Eu deixo à sua disposição o SOS Espiritual, 218-368-008. Acompanhe esta linda faixa musical e em seguida eu retorno com todos.

0: Muito bem, estamos de volta. Hoje é domingo, dia 10 de maio, Pastor Tiago. Estamos em preparação rumo ao Pentecostes, que acontecerá daqui a 2 domingos, no dia 24 de maio. E eu me dirijo agora a todas as pessoas que nesse momento estão vazias, sedentas, não de algo físico, que de repente você possui algo físico, mas o principal você não tem, o seu interior está vazio, o seu interior está completamente vazio, não de coisas e pessoas, mas vazio de Deus. Meu amigo, minha amiga, só o Espírito Santo tem poder para mudar o seu interior. Pastor Tiago, há pessoas que agora, nesse exato momento, nos acompanham, estão fracas, desanimadas, tristes, vazias, pessoas que vivem à base de remédio, medicação, comprimido, mas na verdade o que ela precisa é Deus, da presença de Deus.
1: Recebereis poder ao descer sobre vós o Espírito Santo. Quer dizer, o Espírito Santo é o poder de Deus na vida da pessoa. E essa pessoa, talvez ela, como o senhor falou, ela se sente fraca, ela não tem podido sair da cama porque ela está com depressão, ela não tem podido ir trabalhar porque ela está doente, ela não tem podido dar para o filho o amor, a atenção que ela gostaria de dar, porque por dentro ela se sente morta, vazia, triste, angustiada. Mas quando ela receber o poder de Deus, através do Espírito Santo, tudo que ela não podia fazer, ela vai poder fazer.
0: O quinto domingo do Rumo Pentecostes acontecerá hoje em toda a Universal de Portugal Continental e Ilhas. Próximo de si há uma Igreja Universal. Para mais informações, ligue para o SOS Espiritual 218-368-008. Pastor Tiago, no nosso Universal de Câmara de Lobos.
1: Hoje nós estaremos ali na Vila às 7 da manhã, 9 da manhã com o horário principal, às 15 e também às 18 na Estrada João Gonçalves Jarco, número 108.
0: Eu, Pastor Vitor, esse amigo que vos fala, estará no nosso Universal aqui de Ribeira Brava, em 4 horários à sua inteira disposição. 7 da manhã, 15 horas, 18 horas, mas em especial às 9 horas da manhã. Estrada Regional 104, Edifício Dom Pedro, letra A, próximo ali ao Centro de Saúde da Ribeira Brava, próximo à Segurança Social, próximo ao Continente. Todos os caminhos levam a nossa Universal ali de Ribeira Brava. Todos, indistintamente, são os nossos convidados. Tá bem? Acompanhe com atenção o depoimento do senhor Sérgio Lemos. Ele cresceu num lar rodeado de brigas, onde faltava tudo a nível material. A família buscou em bruxos resolver um problema, mas a infelicidade, ela só aumentava.

0: Eles agrediam-se muito verbalmente, eles por qualquer coisa discutiam. Eu sentia-me muito angustiado, muito perdido. Tinha uma angústia dentro de mim, um vazio. Quando eu era solteiro, eu vivia com a minha família e nós tínhamos muitos problemas em casa, principalmente financeiros e também problemas de relacionamento com os meus pais, no caso, que eles não se lavam, tinham problemas, discutiam muito e tínhamos muitos problemas financeiros, no caso, faltava dinheiro para as coisas, passávamos necessidades. Os meus pais discutiam porque tinham problemas espirituais, no caso. Eles agrediam-se muito verbalmente, eles por qualquer coisa discutiam, principalmente por causa da falta de dinheiro, no caso. No caso, o meu pai teve muitos anos no estrangeiro, pronto, e não conseguiu ter aquela prosperidade, dar aquela segurança em casa, por causa da falta de dinheiro. Numa tentativa de nós alcançarmos a felicidade, de resolvermos os nossos problemas, nós enveredámos pelo caminho da bruxaria, fomos para esses lugares, no caso, e tentámos de todas as formas e maneiras resolver os nossos problemas, no caso. Mas o que é certo é que não resolveu e a vida foi-se afundando e a infelicidade continuou. Eu sentia-me muito angustiado, muito perdido, no caso. Tinha uma angústia dentro de mim, um vazio, né? Algo que me consumia por dentro, porque via os meus pais daquele estado, passávamos necessidades, não tínhamos dinheiro para nada, faltava tudo em casa, então isso causava muita tristeza, muita angústia dentro de mim e também a minha incapacidade de dar uma solução àquilo. Dentro de mim tinha uma vontade muito grande, no caso, de mudar de vida, de sair daquele ambiente, de ter, pronto, ter outras perspectivas, né? Tinha vontade de estudar, eu estudava, no caso, mas queria ir mais além, no caso. Mas o que é certo é que não conseguia, porque quando saía de casa é quando eu tinha alguma paz, algum conforto. Mas quando eu voltava, só o facto de os ver a discutir, isso causava muita tristeza, muita angústia e muito desânimo. Então eu tinha vontade, muitas das vezes, de assim, eu vou desaparecer, eu vou sumir, eu vou fazer algo para dar, né, para dar um fim a isto. Muitas das vezes eu perguntava, será que Deus existe? Será que Deus, ele existe de alguma forma, de alguma maneira? Eu achava que Deus não existia. Eu cheguei à Igreja Universal através de um convite do vizinho. E através deste convite nós tivemos, vamos dizer assim, o primeiro contacto com a fé. Foi algo muito bom, porque nós, eu no meu caso, eu não acreditava, né, que Deus existisse. E participei, né, nesse convite, nessa reunião. E o que é certo é que, apesar de tudo, eu tive uma experiência com Deus, porque foi a primeira vez que eu soube o que era a paz. Porque quando saímos da reunião, nós fomos para casa e eu tive os primeiros, vamos dizer assim, um momento de paz em casa. Os meus pais não discutiram. Achámos aquilo espetacular. Porquê? Porque não havia um único dia que eles não discutissem. Foi neste momento que eu percebi que neste lugar a minha vida poderia mudar. A partir desse momento eu comecei a aprender a usar a fé em Deus. Eu comecei a aprender o que era orar, o que era falar com Deus, coisa que eu não fazia. E eu comecei a dar os meus primeiros passos da fé, a primeiros contactos com a Palavra de Deus. E foi algo muito sensacional, porque eu comecei a ver a minha vida a ser transformada. Eu larguei de frequentar a bruxaria, eu deixei aquelas coisas, eu comecei a interessar-me pelas coisas de Deus, eu comecei a ter projetos, que eu não tinha projetos nenhums. Eu comecei a deixar de pensar em morrer, em desistir da vida. Eu comecei a achar que eu podia, eu conseguia. Começou a nascer uma força muito grande dentro de mim, que me impelia a andar para a frente. Eu comecei a acreditar, não, eu posso mudar a minha vida. Uma das coisas que eu conquistei foi a minha esposa. Hoje eu sou casado e nós conhecemos na igreja, nós completamos e eu a partir daí, eu era uma pessoa um bocado fechada, era uma pessoa que não era muito sociável e eu comecei, pronto, através dela e a abrir mais, a ser uma pessoa mais faladora, vamos dizer assim. E então foi muito importante o casamento, porque o casamento fez eu me tornar mais responsável, fez eu me tornar uma pessoa com mais objetivos de vida e o casamento muda a pessoa, no caso. E no caso, quando o casamento é de Deus, Deus está sobre nós e então as coisas são diferentes, há respeito, há compreensão. Isso foi muito importante. Deus, para mim, representa tudo, porque eu sem Ele eu não sou nada. Tudo o que eu conquistei até agora, no meu casamento, no meu interior, principalmente no meu interior, porque a nossa vida, ela começa dentro de nós. E tudo o que eu conquistei foi através dEle. Antes eu era uma pessoa oprimida, era uma pessoa muito insegura, era uma pessoa muito vazia. Hoje eu sou uma pessoa preenchida, hoje eu tenho paz. Os meus pais discutiam muito, hoje têm paz também, dão-se bem. Anteriormente eu passava por problemas financeiros, tinha falta de tudo em casa, hoje não me falta nada. E acima de tudo, eu tenho uma esposa que me ama, que eu amo também, porque eu hoje eu sei para onde é que eu quero ir, porque Jesus disse: eu sou o caminho, a verdade e a vida. E hoje eu sei que o único caminho em qualquer situação que eu passe, em qualquer momento da minha vida, o caminho é o Senhor Jesus.
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3: Tenho aqui os nossos convidados, a senhora Sandra e o Ricardo. Senhora Sandra... Passou uma luta grande com o filho, né?
5: Sim, sim.
3: Na questão do Ricardo, ele era viciado?
5: Era viciado.
6: Sim, sim.
3: Em quantos anos, Ricardo, você entrou no vício?
6: Bispo, começou por volta dos meus 15 anos. 15 anos comecei a me envolver com drogas, com cigarro, com maconha.
3: Qual tipo de droga, além de maconha, qual mais difícil, mais pesada?
6: Usei a mais pesada, foi MD. A MD foi a mais pesada que eu usei e até passei mal mesmo com essa droga. Então era assim uma vida completamente destruída, bicho.
3: Você usou drogas quantos anos?
6: Ao todo fez 4 anos. 4 anos que eu usei drogas.
3: 4 anos?
6: 4 anos.
3: E me diga uma coisa, Ricardo. Nesse período de uso de drogas, se envolveu com muita gente ruim?
6: Me envolvi com tráfico, bicho. Me envolvi com más amizades, pessoas que me levavam para caminhos maus, caminhos pesados, né? E assim, eu só via aquilo. Não ouvia conselhos de pai, de mãe, não ouvia conselhos até às vezes de amigos próximos meus. Então era uma vida desgovernada mesmo.
3: Ô senhora Sandra, me diga uma coisa. A senhora tem quantos filhos? Além do Ricardo, tem mais filhos,
5: tem,
3: né?
5: Tem mais uma filha.
3: Tem mais uma filha. Com que idade?
5: Com 13.
3: 13 anos. Como estava a situação com o seu marido? Como era a sua vida?
5: Eu juntei-me com o meu marido, eu tinha cerca de 22 anos na altura, e então nós começámos uma vida de casados. Entretanto, o Ricardo, passado 5 anos, nasceu, e depois, entretanto, passado mais 5 anos, nasceu a Rafaela. E levávamos a nossa vida. Só que o meu marido não estava satisfeito com a vida financeira cá, então ele decidiu emigrar e eu acabei por criá-los sozinha. E então foi assim que eu criei eles na ausência do pai.
3: Ele ficava quanto tempo sem vir a Portugal?
5: Já chegou muito tempo, um ano.
3: Um ano?
5: Sim.
3: Quer dizer, um ano de ausência, né? Quer dizer... Falava ao telefone. Sim. Não é a mesma coisa dos filhos crescerem ali com a presença do pai. No seu caso, Ricardo, como é que era isso? Sentir a ausência do seu pai? Porque você era uma criança e o pai em casa traz aquela segurança. Como é que era?
6: Assim, bispo, pronto, é muito frustrante, né? É muito frustrante essa situação porque... Todo filho tem um desejo de ser como o pai ou ter a vida como o pai teve. Então eu não tive esse ensinamento do pai, não tive assim, não cresci com a presença dele, né? E foi por um desses motivos que pronto, eu vivi a vida que eu vivia, né? Por causa disso que eu comecei a ser assim um rebelde, assim dizendo.
3: Uhum.
6: Porque pronto, eu não tinha a presença dele, já era mais a mãe, né? Já era aquela coisa, vou fazer as coisas às escondidas, assim dizendo, né? Porque não é tanta repreensão como de um pai. Então eu olhava uma oportunidade, uma saída, uma escapatória, e foi aí que, pronto, eu comecei a me envolver com amizades, comecei a me envolver com droga, né? com mulheres, e isso foi, e mesmo sem a minha mãe sabendo, sem o meu pai sabendo.
3: Você bebia também?
6: Bebia sim.
3: Bebia muito?
6: Bebia muito, mas fumava mais.
3: E ficava bêbado?
6: Ficava ao ponto que às vezes até chegava a casa, mas mesmo com um cheiro a bêbado, tipo podre mesmo, e passava pela minha mãe não dava conta. Teve vezes que eu chegava em casa e eu ia logo deitar para ela não descobrir.
3: A senhora não percebia, dona Sandra?
5: Muitas vezes não. Mas chegou um dia que eu dei conta porque estive lá à procura de álcool. E então fui nas gavetas dele e encontrei lá umas coisas que eu nem sabia que eram, porque eu nunca vi na minha vida. E afinal aquilo era droga.
3: Naquele momento, Ricardo, você falou para sua mãe que realmente estava viciado em drogas?
6: Foi muito complicado, bicho, porque nessa altura eu estava no tráfico. Eu estava a traficar e eu estava a fazer o máximo para tentar esconder da minha mãe, da minha irmã, em casa, estava a tentar esconder, e foi lá que encontraram. Aí foi assim, foi um choque para mim. Foi um choque que eu disse, eu não quero isto para mim. Não quero isto, eu não quero ver esse sofrimento na minha mãe.
3: Quando foi que a senhora chegou à Universal para lutar pelo seu filho, para lutar pela sua vida?
5: Eu cheguei na Universal, o Ricardo tinha 2 anos e meio, ainda era um bebê. E então foi aí que eu conheci o poder da fé.
3: Quando a senhora chegava diante do altar de Deus, a senhora clamava por uma mudança dele. A senhora sabia que o filho estava no mau caminho, que se ele continuasse daquele jeito, o fim dele seria triste.
5: Eu não tinha outra solução. Eu só tinha mesmo o esconderijo do Altíssimo para ele. Eu não vi outra solução. Era só mesmo Deus para
3: tirá-lo daqueles vícios, né? Daquela vida que ele vivia.
5: Era isso que eu pedia a Deus. Eu tinha essa fé. Por isso eu perseverei, eu lutei durante 4 anos a fazer os propósitos, orações, tudo.
3: E valeu a pena a sua luta, a sua confiança em Deus,
5: sim,
3: né? Porque o Ricardo voltou, né? Quando criança esteve na igreja até a adolescência. E está na igreja há quanto tempo, Ricardo, de volta?
6: Bispo, vai fazer por volta de 8 meses.
3: Nesses 8 meses que você está na igreja, você se libertou de tudo, Ricardo?
6: Libertei, bispo. Libertei-me das drogas, libertei-me dos vícios que eu tinha, libertei-me, desfiz mais amizades, né? Desfiz mais amizades.
3: Hoje você é uma nova criatura.
6: Uma nova pessoa.
3: Largou, bispo, toda aquela vida.
6: Larguei tudo, abandonei tudo. Tudo aquilo que me supostamente preenchia o meu vazio, né? E momentâneo, algo temporário, larguei. Eu disse, se não for agora, eu não sei o que é que vai ser de mim.
3: Batizou-se nas águas e recebeu o Espírito Santo.
6: Batizei-me nas águas, aí um mês depois recebi o Espírito Santo.
3: E depois que recebeu o Espírito Santo, o que é que mudou em você?
6: Foi a paz que eu tive, né? Porque eu não conseguia dormir à noite. Então foi logo algo que eu notei assim de diferença, o meu sono, né? Foi algo extraordinário que eu, até hoje, se deitar na cama, já pego logo no sono. E depois, pronto, os vícios, aquilo, já não tenho necessidade disso. Não me chama a atenção.
3: Hoje você é uma nova pessoa.
6: Exato.
3: E com o Espírito Santo, né, Ricardo? Passado já foi.
6: Exato.
3: Está aí a recompensa da mãe que lutou pelo filho, que colocou o filho no esconderijo do Altíssimo. É o que Deus faz. Há uma alegria para a senhora, né, dona?
5: Sim.
3: Conseguir uma mudança de vida para o seu filho.
5: Graças
3: família no altar. Coloque a sua família no esconderijo do altar, para você ter essa alegria também de uma família transformada.
7: Olha, contra fatos não existe argumento. Você pôde acompanhar agora depoimentos de pessoas que deram seu relato de transformação de vida. Mas também você acompanhou o depoimento do senhor Sérgio Lemos. Ele tinha vários problemas familiares, vários problemas a nível familiar, enfim. Mas o principal problema do senhor Sérgio, pastor Tiago, não estava fora, estava dentro dele. Era um vazio que ele não conseguia preencher.
8: Esse vazio que ele não conseguia, tentava preencher de várias formas, mas sem sucesso. Porque ele estava tentando preencher esse vazio no lugar errado e nas pessoas erradas. Mas quando ele entendeu que o vazio só podia ser preenchido pelo Espírito Santo, ele dedicou toda a sua força em buscá-lo e ele o recebeu.
7: E isso também pode acontecer consigo. Dê um voto de oportunidade, dê um passo. Deus está à sua espera, à sua inteira disposição para poder te ajudar. Procure hoje uma Universal próximo de si e o senhor, a senhora, todos que me acompanham nesse momento serão ajudados. Para mais informações, ligue para o SOS Espiritual 218-368-008. Na nossa Universal de Câmara de Lobos, pastor Tiago.
8: Na Vila, na Estrada João Gonçalves Jarco, número 108, nós teremos as nossas reuniões às 7 da manhã, 9 da manhã, que é o horário principal, às 15 e também às 18.
7: Eu, pastor Vitor, esse amigo que vos fala, estará na nossa Universal de Ribeira Brava, Estrada Regional, número 104, próximo ali ao Centro de Saúde de Ribeira Brava, próximo à Segurança Social, próximo ao Corpo de Bombeiros, próximo ao Continente. Todos os caminhos levam à Universal de Ribeira Brava em 4 horários à sua inteira disposição. 7 da manhã, 15 horas, 18 horas, mas em especial às 9 horas da manhã e na oportunidade recarregando o azeite que você recebeu na Sexta-feira Santa. Em toda a Universal e próximo de si, a uma Universal que estará de portas abertas para lhe receber, tá bem? Ficamos por aqui com a nossa participação, deixo à sua disposição o SOS Espiritual para mais informações. 218-368-008. Que Deus abençoe a sua vida, a sua família. Até a próxima oportunidade.
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1: São 6 horas da manhã. Vamos agora à oração do trabalhador.

Senhor nosso Deus e nosso Pai, nós entramos em oração nessa manhã de domingo. Nós te louvamos e te agradecemos pelo alto privilégio de podermos entrar na tua presença. O Senhor nos tem dado fôlego de vida. O Senhor nos tem dado a esperança da tua palavra. Nós nessa manhã, meu Senhor, te apresentamos a nossa vida. Seja feita a sua vontade na nossa vida. Eu oro por todos os trabalhadores, todos os amigos ouvintes, por todos aqueles que participam, ouvem esta oração, ainda que pela primeira vez, que eles recebam agora a tua paz, a tua luz, que eles recebam agora o teu poder. Aqueles que estão acamados, aqueles que estão adoentados, desesperados, sabe? O Senhor que conhece o coração do homem, desvenda os mistérios da alma da pessoa. Nada está oculto aos seus olhos, meu Pai. Eu te peço, tenha misericórdia de cada um de nós. Senhor Jesus, consagra, abençoa este copo com água. Quando nós bebemos dessa água, que haja bênção sobre a nossa vida. Eu entrego nas tuas mãos. Graças a Deus. Minha amiga, meu amigo, beba dessa água. Receba a paz. Graças a Deus. Respire fundo. Tenha luz e tenha paz. Olha, tenha certeza que a bênção de Deus está consigo agora. E olha, começa consigo, tá bem? Começa dentro de você. Hoje, domingo, é um domingo muito abençoado. Começa consigo. Vamos ouvir essa música muito bonita do Nelson Ned. Começa comigo. Daqui a pouco nós voltamos com o programa Bom Dia Madeira, Bom Dia Porto Santo.

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1: Que Deus abençoe a si e a sua família nessa manhã de domingo. Hoje é dia dos filhos. Hoje é um dia que nós vamos abençoar a sua casa, abençoar sua família, especialmente a senhora que é mãe, pai, você que tem filhos, netos e afilhados. Digo isso, minha amiga, meu amigo, porque nós temos observado a destruição da família a partir dos filhos. Porque se acontece algo de ruim com os filhos, claro que toca nos pais. Você quer prejudicar os pais? É maltratar os filhos. Isso tem acontecido imenso. Se calhar você que assiste essa programação, dentro da sua casa você encontra brigas, os seus próprios filhos, irmãos, que se agridem, se maltratam, não se falam. Aliás, existe o vício das drogas, existe o abandono, o abuso, a violência, a agressividade. Você já reparou que não há paz entre os seus filhos? Não há paz dentro da sua casa? Muitas doenças, miséria, problemas que são causados e você não se apercebe, nem sabe como agir ou reagir diante desses problemas. Mas olha, eu tenho uma notícia boa para te dar. Hoje nós vamos orar pelos seus filhos. Aqui no Cenáculo do Funchal e também em todas as igrejas Universal do Reino de Deus, nós vamos abençoar a sua família. Esse propósito especial dos filhos vai acontecer aí na Igreja Universal do Reino de Deus, próximo da sua casa. Você hoje vai apresentar ao Senhor Jesus o seu filho, exatamente como está escrito no livro de Marcos. Mestre, trouxe-te o meu filho. Aquele homem, o filho sofria imenso, o filho estava endemoniado, o filho estava perturbado e ele pediu ajuda a Jesus. Ele pediu socorro divino e ele apresentou o filho dele. Jesus libertou o filho saiu abraçado com o pai, certamente, em paz. Você quer essa paz dentro da sua casa? Então hoje você vai ter essa oportunidade. Inclusive você que sofre com depressão, você que tem vícios, desejo de suicídio, você é uma pessoa que dentro da sua casa, você não tem alegria sequer de estar ali um bocadinho com a sua família. Nós vamos determinar essa transformação e a sua libertação. A dona Catarina Moreira, ela sofreu dentro da própria casa, ao ponto de querer fugir, de querer sair, porque dentro de casa ela não tinha paz. Dentro de casa era um tormento. Mas hoje ela resolveu o problema dela. Hoje ela é feliz. Hoje ela é cheia do Espírito Santo, porque o Espírito Santo é a solução para a sua vida. Vamos acompanhar o testemunho da dona Catarina.
2: Eu fui abusada, conheci um rapaz. Ele tentou forçar para que eu, pronto, tivesse atos sexuais. O meu sofrimento começou na minha infância, porque eu nasci com asma, onde eu tinha que ir muitas vezes para o hospital, derivado a ter problemas de asma, não é? E rinite alérgica, onde muitas vezes o que me fazia e me ajudava a superar era mesmo quando eu me levava injeções ou tinha soro fisiológico para me poder aliviar o meu nariz e as minhas narinas. Onde aí começou os meus traumas, os meus complexos, crises de ansiedade e fiquei fechada, onde também me fechava no quarto. Minha mãe chamava-me, eu não queria saber, dizia que queria ficar sozinha. Meu pai era muito ausente. Então aí eu comecei a ter que ser tipo mãe e pai do meu irmão mais novo. onde tentei dedicar ao máximo o que eu poderia fazer por ele e ajudar e apoiar a minha mãe, derivado a nós termos assim esse pai a nível de estar ausente, que tudo a minha mãe era, ela fazia por nós os dois o máximo que ela podia, porque como ela não tinha a ajuda do meu pai, era porque ele tinha problemas com álcool, não é? E por vezes chegava assim embriagado a casa e ele não tinha aquele laço paternal. Ela entrou em depressão. Ao entrar em depressão, aí as coisas tornaram-se mais complicadas. Tive que eu ainda mais poder auxiliá-la e dar muito mais apoio à minha mãe, ao meu irmão. Foi aí que começou a situação também da saúde dela, porque teve 13 anos com depressão. O que me prejudicava muito era quando eu também tinha as tais crises de ansiedade, e o meu pai me incomodando, talvez por vir embriagado ou assim, eu passava noites mais complicadas e não dormia assim 100% bem. Onde ia para a escola e às vezes tinha muito sono, mas era por causa mesmo de eu não conseguir dormir, porque eu ficava a pensar às madrugadas o motivo dele ser assim para connosco. Ele não nos tratava mal, mas aquela ausência fazia com que eu própria me sentisse assim triste. A minha mãe e o meu pai trabalhavam, eles ganhavam bem, só que o pesar de o meu pai não ajudar, por vezes o dinheiro que a minha mãe recebia não dava 100% para poder acompanhar nas despesas todas, fora nos auxiliar a nível escolar e também a nível de saúde, tanto como para mim como para o meu irmão. Mais tarde, após começar a namorar, que eu conheci um rapaz, ele tentou forçar para que eu tivesse atos assim mais sexuais e eu não queria, e foi aí que eu fui abusada, e aí entrou mais um novo trauma, onde eu depois também não queria saber de homens nenhums, porque eu já estava traumatizada, porque eu não achava que aquilo era o que estava correto, porque quando uma pessoa gosta tem que ser complementado os dois. Eu achava-me que não estava cá a fazer nada, porque como é que aquilo tudo me acontecia? Eu já tinha nascido com os problemas de saúde que tinha. Vivenciei a minha mãe a passar pela situação da depressão, o meu pai ausente, não ajudando assim nada com os filhos. E eu pensei, o que é que eu estou aqui a fazer? Sentia mesmo aquele sofrimento, eu chorava por vezes, muitas noites, tinha aqueles traumas que vinham à minha cabeça, porque é que me está a acontecer isto? E depois, até mesmo por passar por essa situação de abuso, ainda mais traumatizada eu fiquei. Até mesmo os meus erros e a culpa que eu tinha dentro de mim começou a vencer-me, até ao ponto que eu disse, pronto, eu não vale a pena eu estar cá, e porque eu vou continuar a ser assim e nada disto me vai ajudar, nem eu própria vou ser feliz.

0: conheci a Igreja Universal foi através de uma colega. Eu já conhecia, eu já tinha ouvido a igreja falar, porque a minha avó já andava há algum tempo na igreja. Mas ela falava connosco, mas eu não queria saber. Cheguei a ir uma vez ou outra, confesso, mas depois eu desliguei-me. Também não estava 100% na fé, não entendia e não ia com frequência, não. Mas depois, quando essa colega falou comigo, eu fui. No dia que eu fui à igreja, eu na reunião senti-me diferente, realizada e, acima de tudo, já senti paz. Os primeiros sinais, dormi completamente bem. Na primeira noite que eu tive, após ir a essa reunião. Depois, também comecei a enxergar com outros olhos a situação do meu pai. Deus me mostrou que eu devia perdoá-lo, que eu perdoei o meu pai, e cativá-lo, porque ele precisava que eu o cativasse e mostrasse que eu o amava, que ele tinha quem o amasse. E aí sim, eu comecei a ter uma verdadeira relação entre pai e filha. A partir daí eu comecei, então o que o pastor falou na reunião, que Deus existe, é verdade. E que Ele transforma a nossa vida, então eu quero essa transformação. Foi essas palavras que ficaram na minha mente. Porque já vendo esses sinais em relação ao meu pai, e até mesmo comigo mesma poder dormir, até parecia um sono mais leve, nunca tinha tido assim esse sono. Eu disse, não, é aqui que a minha vida vai mudar. Após essas mudanças todas no meu interior, na minha relação com o meu pai, a relação com o meu irmão, que começou-se a dar melhor, o carinho que eu percebia, a transformação também na minha mãe, que eu, com as minhas orações todas, eu comecei a ver que ela já estava a começar a perder a depressão, a transformação dela, eu comecei a ver aí os sinais de Deus. E então, após essas lutas, começar a dedicar-me mais para priorizando a Deus, totalmente a transformação que foi feita foi quando eu recebi o Espírito Santo. Porque após o recebimento do Espírito Santo, eu recebi a força que faltava. Eu recebi a paz, o amor, o carinho. E com esse conforto, essa dedicação, que quando recebi o Espírito Santo, tudo mudou e eu tornei-me diferente. Entrando nas reuniões e assistindo nas reuniões de cura, de saúde, aí Deus me mostrou e me curou da rinite e da asma, tanto que o médico disse que eu, após os 30 anos, poderia ter uma nova recaída. E eu já passei os 30 e ao dia de hoje eu já não tive nenhuma crise, não preciso de ir para o hospital, não preciso de usar bombas asmáticas, nem comprimidos para rinites alérgicas. Sou feliz e realizada, já não tenho traumas, não tenho complexos, trabalho na área que gosto, que é com crianças, precisamente estou-me a especializar mais a fundo nessa área para que eu possa vir a ser licenciada. Sou casada, muito feliz, a minha mãe foi curada da depressão, porque após eu entrar na igreja, eu tentei, não forcei, tentei fazer com que ela viesse. Ela veio, começou a assistir às reuniões também. O meu pai, dou-me lindamente com ele. Não posso expressar o que sinto e o que passo com ele, porque quando eu não queria conviver com ele, eu hoje quero conviver com ele todos os dias. E hoje, tudo o que eu tenho, eu devo ao Espírito Santo.
1: Olha, que testemunho maravilhoso, não é? Veja que ela diz assim, eu não tinha gosto pela vida. Olha, uma pessoa que ela está desgostosa da vida, ela desiste, ela larga para lá, não é? Ela deixa de mão, ela não quer mais saber da sua própria vida. É onde a depressão toma conta, a angústia, os desejos de suicídio. É onde o mal se aproveita dessa fraqueza e causa naquela vida uma destruição total e completa. De repente a senhora, o senhor que assiste agora esse programa, está a passar pela mesma situação que a dona Catarina. Abandono, tristeza. perdeu o gosto pela vida, anda desgostosa da vida, sem ânimo para ir para o emprego, sem ânimo para estudar, sem ânimo sequer para sair de casa devido a essa doença. Se calhar você está a sofrer com cancro, com sida, com doenças incuráveis, que os médicos já disseram que para o seu caso não tem jeito. Mas olha, não desista da vida. Para o seu caso tem solução. O Espírito Santo é a solução que você precisa. O Espírito Santo é a solução de todos os seus problemas. Hoje, domingo, nós temos aqui no Cenáculo do Funchal uma oração forte, aonde nós vamos determinar que você seja livre. Essa oração é especial para você que quer uma mudança total e completa. Você que sofre com depressão, doenças incuráveis, desejo de suicídio. Você é uma pessoa que está a padecer, a chorar, a gemer, a derramar lágrimas de sangue por conta de um problema dentro da sua casa, por conta dos seus filhos. Saiba que hoje nós vamos orar para que Deus guarde, proteja a sua família, guarde os seus filhos, que eles sejam filhos abençoados, filhos de Deus. São seus filhos, mas que eles sejam também filhos de Deus. Hoje, domingo, em todas as igrejas Universal do Reino de Deus, nós temos esse propósito de fé, aonde nós vamos apresentar os nossos filhos para Deus. Mas você pode apresentar o seu marido, você pode apresentar seus netos, você pode apresentar sua esposa, seu casamento, sua família, seus irmãos, seus parentes, inclusive, traga o álbum de família, porque nós vamos abençoar a sua família pelas 9 da manhã aqui no Cenáculo do Funchal, tá bem? Hoje, domingo, é dia de você mudar, transformar a história da sua vida.
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1: Olha, nós vamos agora na Central SOS falar com o Pastor Flávio, que tem ali nomes de pessoas que nos têm ligado, muitas delas no desespero, na angústia. Muitas pessoas, elas ligam na Central SOS para desabafar. Então você que assiste esse programa e você precisa desabafar, você precisa de ajuda, você precisa de apoio, de atenção, de orientação, de uma palavra de fé. Ligue 218-368-008. Pastor Flávio, ele está lá nesse momento para poder te atender.
6: Bom dia, Bispo. Bom dia a todos. Nós estamos aqui na Central de Atendimento aqui na Ilha da Madeira e já várias pessoas têm ligado para nós, pessoas que não têm ninguém com quem contar, pessoas que não têm ninguém também com quem desabafar e têm ligado para nós e têm sido ajudadas. Nós temos recebido os nomes delas, temos ouvido as suas lutas e temos orado por elas e elas têm sido ajudadas. Por exemplo, o caso da senhora Idalina, que nos liga de Alfama de Baixo, ela pede oração pelo seu Mário Rodrigues, que vive num lar e há um mês apareceu bexigas pelo corpo que lhe doem muito. Ela já foi orientada, já estamos a orar por ela também. A senhora Emma, que nos liga de Sintra, ela vê vultos e tem muitas dores de cabeça, ela sofre com perturbações espirituais. Também já deixou o seu nome e já está a ser ajudada e orientada. E a senhora Matilde Jesus, que nos ligou de Vila Real, ela sofreu um AVC, está a recuperar, mas ainda tem músculos que estão fracos, como, por exemplo, as pernas, onde tem dificuldade em andar. Ela e tantas outras pessoas também já ligaram, foram ajudadas, orientadas, e já estamos a orar por elas. E você que está nos acompanhando neste momento e que está, assim, a passar por uma situação difícil e não tem ninguém com quem desabafar, não tem ninguém com quem ligar, você pode ligar agora para a nossa linha de apoio, que é o número 218-368-008. 218-368-008. E você vai ser ajudado. Vai deixar o seu nome e vai ser ajudado. Nós vamos orar por você.
2: Telefonar a alguém é um gesto que tem se tornado tão fácil e simples que chega a ser estranho como alguém pode levar tanto tempo a ligar para a linha SOS. Nesta linha telefónica, milhares de pessoas são ajudadas. E o que isso tem a ver consigo? Tudo. Se está a passar por situações difíceis, no trabalho, saúde ou até mesmo dentro de si, é ali que pode ouvir respostas às suas questões e problemas. Claro que se quiser informações sobre moradas ou outros assuntos relacionados à Igreja Universal, é através desta linha que será esclarecida. 218-368-008. Este é o número que pode e deve ligar. Na linha SOS, um telefonema faz a diferença na sua vida.
1: Obrigado, Pastor Flávio, e também a todos os voluntários que nos ajudam nesse trabalho de atendimento 24 horas por dia. Qualquer momento que você precisar de ajuda, basta você ligar e receber o conselho, a orientação, a palavra, a ajuda que você precisa. 218-368-008. Tá bem? Agora eu faço um desafio com você que está

Costa Norte, em Santana, São Vicente, Porto Muniz, no Caniçal. Você que vive e quer ajuda, você está a sofrer. Hoje, 9 da manhã, eu faço um desafio consigo. Coloque os seus pés aqui no cenáculo e você vai experimentar o poder de Deus na sua vida. Na oportunidade, nós vamos, lá na entrada, no hall de entrada da igreja, nós vamos ungir com óleo santo os seus filhos, os seus netos e os seus afilhados. Você vai trazê-los, sejam crianças, adolescentes, adultos ou idosos, não importa. Você vai trazer e nós vamos ungir e consagrar e apresentar os seus filhos, a sua família ao Senhor Jesus. Tá bem? Rua Doutor Brito Câmara 32, de frente à rotunda dos bombeiros sapadores do Funchal, a senhora pode nos procurar. Entretanto, aceda ao website igrejauniversal.pt, obtém ali todas as informações, inclusive a morada da Igreja Universal, aí próximo da sua casa, na sua localidade, no seu bairro, na sua cidade, no seu país. Tá bem? igrejauniversal.pt. Eu me despeço aqui dos nossos amigos, espero você às 9 da manhã, aqui no Cenáculo do Funchal. Deus abençoe a si e a sua família. Fique bem e até amanhã.

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1: Olá, muito bom dia. Que Deus ilumine o seu final de semana. A continuação do final de semana abençoado. Um ótimo domingo para todos. Está no ar o seu programa diário. Estaremos juntos até bem perto das 7 horas da manhã. Não saia daí porque o programa de hoje está imperdível. Daqui a pouco, o Pão Nosso para 365 dias. Uma palavra de fé que nós iremos trazer. E também já nos preparando para esse que será um domingo muito especial, o domingo do Mestre Trouxe-te o Meu Filho. Nós sabemos que muitas são as pessoas que têm sofrido por conta de problemas com os filhos e no passado não era diferente. A diferença foi que essas pessoas levavam o problema para quem poderia resolver e hoje nem sempre isso tem acontecido. Mas hoje nós vamos falar a respeito dessa situação. Você terá essa oportunidade de fazer o que essas pessoas faziam no passado e que lhes trouxe o resultado.
2: Quando a senhora Teresa realizou o sonho de ser mãe, não esperava ser a mãe de um filho viciado em drogas.
3: E então o meu filho entrou no mundo das drogas.
4: E passou a usar que tipo de drogas?
3: Heroína. Muito difícil, muito difícil. Só quem tem filhos com isso, ele sempre trabalhou para sustentar o vício.
2: A senhora Maria também jamais poderia imaginar que seria a mãe de um filho diagnosticado com leucemia.
5: Quando meu filho foi diagnosticado com leucemia, já em fase final, tinha febre constante, nódulos por todo o corpo, passou por 4 equipes médicas, nenhuma delas deu solução e mandou para casa e falou que eu devia esperar o momento da partida dele, porque não tinha solução para o problema dele mais.
2: Em comum, as lágrimas de duas mães que choravam por seus filhos diante de um problema que parecia impossível de resolver. Até que os levaram ao único que podia trazer a solução.
4: E sobre a questão do filho que usava heroína já há 10 anos, se libertou?
3: Libertou, está liberto há mais de 20 anos.
4: Nunca mais usou drogas?
3: Não.
5: O meu filho ficou totalmente curado. Os médicos não acreditaram naquele resultado e ficaram boquiabertos, né? Voltaram a fazer todos os exames porque não tinha solução. De repente, o meu filho aparece sem nenhuma sequela.
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6: Eu sou Maria Fernanda, estou aqui com o meu filho Jorge. Venho contar um pouco da minha vida antes de conhecer o Centro de Ajuda. Era casada com o meu marido, que ele estava na Suíça. Eu estava em Portugal com o meu filho. Passado uns anos, teve uma doença que era a esquizofrenia tetânica. Fazia dele uma pessoa que não se sentia bem, era uma pessoa muito perturbada e até que chegou ao ponto do suicídio. Enforcou-se e isso abalou a mim, mas mais ao meu filho Jorge. Teve vários problemas porque era uma pessoa estável, era uma pessoa que não tinha problema nenhum, até que chegou ao ponto de o perturbar psicologicamente, fisicamente, e chegou ao ponto de ficar tão perturbado que eu não sabia o que havia de fazer.
7: Sim, é verdade o que a minha mãe disse. Abalou o meu mundo, a morte do meu pai. Eu tornei-me um jovem muito perturbado, conflituoso. Tinha problemas não só a nível escolar, mas também a nível físico, porque eu tinha vários complexos de inferioridade. Tinha sentimentos que não eram nutridos para um jovem. Eu era muito mais maduro por causa da minha vida e tornei-me um jovem triste. Como a minha mãe referiu, abandonei o desporto, tornei-me um jovem inativo, comecei a passar as minhas noites no computador, tornei-me uma pessoa muito revoltada, como eu referi anteriormente. Era um jovem nervoso, criava um mau ambiente em casa, não só em casa como na escola, não me dava bem com ninguém, não tinha amigos. Em casa agredia verbalmente e às vezes fisicamente a minha tia e a minha mãe. Tentei suicídio com uma faca. Era uma pessoa conflituosa mesmo, aquele tipo de pessoa. Uma pessoa passa na rua e tem logo medo de olhar, porque sabe que dali só vem problemas. Assim, ninguém me queria, por assim dizer. Eu era uma pessoa rejeitada mesmo. Sentia um desespero enorme dentro de mim, uma agonia, uma instabilidade emocional. Por causa disso, cheguei a agredir a minha tia e a minha mãe, porque eu era uma pessoa triste e queria passar essa tristeza para os outros, porque eu sentia-me assim. Os outros são tão felizes e eu sou assim. Dava sorrisos falsos, mas sentia na mesma o vazio, e por isso preenchia as minhas noites e às vezes os meus dias com o computador. E isso aí afeta-me não só psicologicamente, como também no meu desempenho escolar, porque eu tornei-me uma pessoa que era aquele tipo de pessoa que era da fila de trás e que só tirava reduzidos.
6: O sofrimento do meu filho abalou-me muito em todos os pontos, porque eu não sabia, cheguei a um ponto que não sabia o que acabia de fazer. Olhava para o meu filho e via o meu filho triste, via o meu filho de tal maneira que eu sentia-me impotente de não poder fazer algo por ele, porque ele também não conseguia se explicar e dizer o que é que queria, o que é que lhe faltava, algo que lhe faltava. Então até que encontrei uma pessoa que me disse para eu ir ao centro de ajuda, e eu fui ao centro de ajuda e fiz-lhe convite ao meu filho. Disse: filho, eu queria que tu viesses comigo a um lado, é uma prenda que tu vais dar à mãe, mas não quero que tu digas um não. Ele disse: o que é, mãe? Eu disse: anda comigo ao centro de ajuda domingo. Então ele disse que sim, que ia, porque ele já se via de tal maneira que não tinha saída, e veio comigo. Até hoje, o meu filho está no centro de ajuda, estamos todos bem em casa, estou bem, estou feliz de ver o meu filho, ele acompanha-me para todo lado que eu vou, ele dá-me amor, dá-me carinho, dou-lhe a ele igual, à minha tia, tudo em casa, uma união, foi uma transformação total.
7: Depois que conheci o centro de ajuda, sou uma pessoa completamente diferente, houve uma transformação por minha parte, comecei-me a tornar mais ativo, mais social, não comecei a retruquir as respostas com as pessoas de uma forma maligna. Agora sou uma pessoa que transfiro o meu carinho para a minha mãe, para a minha família, e gosto de tratar bem as pessoas, gosto de as fazer sentir bem. Sou uma pessoa que já não tem mais pensamentos de suicídio e mudei as minhas atitudes, tornei-me uma pessoa independente, já não dependo dos meus amigos para saber o que eu quero ser, e sou uma pessoa renovada completamente, uma transformação dentro de mim para fora. E agora as pessoas veem o que eu era e o que eu sou. Já houve várias pessoas que disseram à minha mãe: o que é que o teu filho fez? Ele mudou e ele emagreceu. Porque eu era obeso, era uma pessoa muito fechada, solitária, tinha uma dor enorme dentro de mim, e agora eu sirvo de exemplo para as outras pessoas que querem fazer o mesmo.
1: Muito bem, estamos de volta, e antes de mais, eu já queria compartilhar com todos, nesse dia 10, o que escrito está em Lucas capítulo 9, 48. E lhes disse: quem receber esta criança em meu nome, a mim me recebe, e quem receber a mim, recebe aquele que me enviou, porque aquele que entre vós for o menor de todos, esse é o que é grande. O que é que nós podemos entender com a palavra de hoje? É simples. Deus é o Deus dos humildes. Deus é o Deus daquele que reconhece que precisa dele. Se hoje, aí no seu lugar, você for humilde, sincero, e você reconhecer que precisa de Jesus, e talvez você não tenha encontrado força, ânimo, coragem, ele lhe visita agora, ele lhe dá força agora, e ele lhe levanta agora, e ele lhe capacita para você poder chegar aqui na Igreja Universal daqui a pouco, pelas 9 horas, nessa maravilhosa reunião. Inclusive, nós temos agora a nossa linha à sua inteira disposição. 218-368-008. 218-368-008. Você pode falar com um dos nossos atendentes, você será ouvido e você será, com certeza, ajudado.
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1: Estamos de regresso com todos os amigos. Eu queria compartilhar agora essa história da Dona Maria Rebedo, ela que sofreu vários problemas de infância, cresceu num lar de adoção, sofreu com muitas agressões, passou fome, viveu uma miséria, acabou por ser adotada, né? Foi adotada, pensando que iria ser feliz, porém isso não aconteceu. Foi traída, agredida, viveu o inferno ao ponto dela sair de casa. E conheceu, né, a Igreja Universal e graças, enfim, a esse convite, a vida dela mudou. Vamos conhecer então e nós já voltamos.
9: Fui posta num colégio, fui maltratada. Eu tinha um problema de fazer xixi na cama e levava muita tareia. Ficava de castigo aos pés de joelhos na cama, aos pés da cama da madre. E chegaram a amarrar com uma corda no tronco da árvore, a mim e outras que lá estavam. Portanto, foi assim uma infância cheia de turbulência. Comíamos batatas cozidas com batata cozida, roubávamos a fruta da própria quinta e ficávamos de castigo. Pronto, essas as coisinhas assim, até aos 15 anos. Com 15 anos, veio uma irmã minha, que eu não conhecia, para me vir buscar. E eu não quis ir com medo, porque não a conhecia. Sabia que tinha irmãos, mas pronto, ela veio, eu não a conhecia, eu tive um certo receio de ir. Só que eles estavam em Angola e o pai dela quis adotar-me. E então adotaram-me e mandaram-me para Angola. E foi aí que eu conheci uma família, as minhas irmãs, os meus pais adotivos e tinha um lar. Não é que tenha sido uma maravilha, mas para mim foi bom porque foi a primeira vez que eu tive uma família. E pronto, ele bebia um bocadinho, ele tinha assim umas coisas estranhas, fazia uma vida, espancava. Mas pronto, eu tinha o meu lar, a mim não me tratavam mal diretamente. Até que conheci um homem com 20 anos a mais do que eu nunca tinha conhecido homem nenhum, nunca tinha namorado. Eu aí já tinha 21 anos e conheci esse homem e deixei-me levar por ele. E vivi com ele 10 anos. Pronto, ele era um indivíduo mau. E depois também bebia muito e tinha muitas mulheres e dava-me uma vida muito desagradável. Até que um dia eu fui para o pé do meu pai. O meu padrasto ainda lá estava, que era o que me adotou, e ele acabou por me ajudar. Tinha amigos com alguma influência e conseguimos, porque o meu companheiro, na altura, ele não me deixava sair de Angola. Ameaçava-me. O meu pai conseguiu, através dos amigos, tratar-me dos papéis e pôr-me no avião e eu vim para cá. E foi aí, mais tarde, passado 2 ou 3 anos, que eu conheci o meu atual marido, de que já vai para 42 anos. E a verdade é que ele tem tratado muito bem até hoje. Tem sido um excelente marido e um excelente pai para os meus filhos. Mas, entretanto, quando estava com este meu marido, é que eu conheci a nossa igreja, através da Revista Maria. E por curiosidade, porque essa minha filha, a Mizangala, que é a filha do meu primeiro casamento, era uma criança, era muito rebelde, pronto. E eu quando li na Revista Maria da igreja, eu vim conhecer. E a partir daí nunca mais larguei, porque nesse mesmo dia que vim pela primeira vez à igreja, eu fumava, tinha o vício do tabaco. E já tinha ido a vários sítios para ver se deixava e nunca tinha conseguido. E quando fui pela primeira vez à igreja, nesse mesmo dia, eu deixei de fumar. Tanta luta tinha tido para deixar e aí deixei de fumar. E foi muito interessante que eu cheguei a casa, rasguei. O pastor perguntou-me qual era o meu problema, a primeira vez que eu vim. E eu disse, olha, eu fumo, eu gostava de deixar de fumar. E ele fez uma oração, impôs a mão na minha cabeça e fez uma oração. Ao fim de 8 dias, já não tinha vontade de fumar, não tive vontade. Até que eu estava num supermercado às compras e a fila vinha até cá fora e estava alguém a fumar atrás de mim. E eu ralhei com a pessoa que estava atrás de mim porque me estava a incomodar o tabaco. E só aí é que eu tive a noção do ponto em que mudava os outros com esse vício. Portanto, foi a primeira coisa que Deus fez na minha vida. Eu, no primeiro dia que vim, Deus fez esse milagre em mim, ajudou-me a superar isso e eu deixei de fumar. Foi isso que me fez ficar na igreja até hoje. Eu tinha bicos de papagaio na coluna e a médica disse-me: olha, você agora já sabe que essas coisas nunca melhoram, têm sempre tendência a piorar, mas vá tomando estes comprimidos para a dor ir apaziguando a dor. E eu vim falar com a esposa do pastor e ela disse-me: você, se quiser acreditar no médico, acredita. Se não quiser acreditar, se quiser acreditar na palavra de Deus, acredita. Ao fim de 6 meses fiquei curada, derivada de tanto problema que eu tive na vida. Eu era uma pessoa muito, muito triste e muito, com muita mágoa dentro de mim acumulada. Tinha uma mágoa muito grande acumulada, derivada aos maus tratos a vida inteira. E tudo isso Deus foi mudando em mim. Hoje sou uma pessoa normal, porque eu não me considerava uma pessoa normal. Era uma pessoa cheia de complexos derivada a essa vida. E hoje, graças a Deus, a minha vida mudou. Tenho uma filha, tive uma filha com 42 anos e eu dizia para Deus: eu não vou aceitar fazer cesariana só porque tenho 42 anos. E a verdade é que a miúda nasceu normalmente sem cesariana e hoje é uma menina como deve ser. Estudou, tem um curso superior, é psicóloga, é uma menina de Deus. E é uma miúda muito bem comportada e trata-nos muito bem. Encontrei um homem que é muito meu amigo, ele é um bom homem, tem os seus defeitos como eu tenho, mas como marido e pai é um excelente, é excelente. Nós temos casa própria, temos carro, não nos falta nada, ele tem a reforma dele, eu ainda trabalho e nós ainda temos alguns rendimentos. Está a perceber? Pronto, e a gente está, estamos bem, graças a Deus, ajudamos os filhos, isso. Já sabe como é, não é? Portanto, graças a Deus. E tudo isso tem sido Deus. Tenho paz em minha casa. Deus é o meu conselheiro, é o meu melhor amigo. Em tudo, eu falo com Ele. Tudo quanto faço. Gosto do meu marido, gosto da minha família, mas o meu melhor amigo, o meu confidente, o meu conselheiro é Deus.
1: Mudou a vida da Dona Maria Rebelo e pode mudar a sua vida também. Só depende de si, de dar uma oportunidade para si mesmo, de estar conosco daqui a pouco na concentração de fé e de milagres. Essa reunião maravilhosa hoje com um propósito especial pelos filhos. Todos os filhos serão consagrados. Existem pessoas que atravessam graves problemas com os filhos dentro da casa. Talvez o motivo do seu desgosto tenha sido esse problema com o seu filho. Vícios, álcool, drogas, jogos, problemas, né, de relacionamento com os seus filhos. Seu filho não é feliz com ninguém, você acaba por sofrer por conta disso. No passado, todas as pessoas que enfrentavam e eram tocadas pela fé a fazer isso, levavam os seus filhos até Jesus. E não teve um pai ou uma mãe que ouviu um não de Jesus. Todos eles foram atendidos quando pediram pelos seus filhos. Estou me lembrando agora daquela mulher viúva que havia perdido o marido e o filho tinha morrido também. Jesus olhou para ela e, com misericórdia, ressuscitou o filho dela. A mesma misericórdia se estende para si, mãe, que está a passar essa situação difícil com o seu filho, com a sua filha. Agora, claro, você precisa tomar uma atitude. Esteja conosco. É já daqui a pouco, 9 horas da manhã, a nossa concentração de fé e milagres, uma reunião maravilhosa e hoje nesse propósito. Mestre, trouxe-te o meu filho. Nós vamos trazer os nossos filhos à presença de Deus. Se você pode trazer o seu filho presencialmente, ótimo. Se você não pode fazê-lo, você vai fazer o seguinte: você vai trazer uma fotografia, uma peça de roupa e nós iremos apresentar a Deus como se fosse o nosso filho. Uma coisa eu sei, Deus irá abençoar, Deus irá colocar a mão dele pela nossa fé. É pela sua fé, mãe, que o seu filho será salvo. É daqui a pouco, 9 horas da manhã, na concentração de fé e de milagres. E claro, se você trabalha e não consegue estar pelas 9, então 7, 15 e 18. Mas, em especial, dê preferência a esse horário. Tá bom? Bem, nós vamos encerrando, terminando aqui o nosso programa. Foi um prazer enorme estar com todos vocês. Voltaremos amanhã, nesse mesmo horário.
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1: O eurodeputado Sérgio Gonçalves destacou ontem em Machico a importância dos fundos comunitários e da política de coesão no desenvolvimento da região autónoma de Madeira, sublinhando igualmente o papel do Estatuto das Regiões Ultraperiféricas na salvaguarda das suas especificidades. O parlamentar alertou, no entanto, para as propostas de centralização da política de coesão em planos nacionais, considerando que essa opção poderá limitar a autonomia das regiões na definição das suas prioridades de desenvolvimento. O eurodeputado madeirense promover também a inauguração da exposição A Madeira e a União Europeia no Gabinete de Europa, no Forte de Nossa Senhora do Amparo. A iniciativa marca também os 40 anos da adesão de Portugal e da região autónoma da Madeira à União Europeia, reunindo conteúdos que fazem referência a tratados europeus, ao Estatuto das Regiões Ultraperiféricas e à evolução do desenvolvimento regional apoiado por fundos comunitários. A exposição inclui ainda um registro histórico da representação madeirense no Parlamento Europeu ao longo das últimas 4 décadas e destaca projetos financiados por fundos europeus na região. O grupo parlamentar do PSD deu entrada na Assembleia de um projeto de resolução que recomenda ao Governo da República a inclusão de princípios específicos aplicáveis às regiões autónomas no âmbito da revisão da Lei das Finanças Locais, defendendo um modelo mais equilibrado, ajustado às realidades territoriais e capaz de assegurar uma distinção mais justa dos recursos públicos pelas autarquias locais. Na apresentação da iniciativa, o deputado Carlos Teles destacou que a revisão das finanças locais representa uma oportunidade importante para corrigir desequilíbrios acumulados ao longo dos últimos anos, recordando que o atual regime não é revisto desde 2013 e que a realidade das autarquias mudou profundamente desde então. O parlamentar sublinhou que o grupo parlamentar do PSD não aceita ficar à margem deste processo, sobretudo no momento em que o próprio Governo de República já constitui um grupo de trabalho com vista à revisão do diploma.
2: Nós achamos que terá que haver uma justa repartição dos recursos públicos, garantindo os meios necessários aos exercícios das competências das autarquias e também reforçar e realçar a importância da articulação institucional que assegurem a participação dos municípios e das próprias juntas de freguesia. A responsabilidade própria do Estado no cumprimento dessas funções, nós sabemos que muitas vezes os autarcas sentem-se um tanto ou quanto isolados, são normalmente aqueles que estão mais próximos das populações, são aqueles que respondem diretamente às reivindicações justas da nossa população e muitas vezes são esquecidas pelo Estado.
1: Carlos Teles, PSD Madeira, quer revisão da Lei das Finanças Locais ajustada às realidades das regiões autónomas. Para fechar, fica a saber que a circulação do trânsito no ramo de saída 24 da Via Rápida para o nó de Água de Pena, no sentido Ribeira Brava-Machique, vai estar condicionado ao longo do dia de amanhã devido à realização de trabalhos de pavimentação, segundo informação avançada pela Via Litoral. A interrupção do trânsito neste acesso está prevista para decorrer entre as 8 e as 20 horas. Como alternativa ao encerramento deste ramo, a concessionária sugere aos condutores a utilização do nó anterior ou do nó seguinte da Via Rápida. A Via Litoral ressalva que a execução destes trabalhos de melhoria do pavimento está dependente das condições atmosféricas favoráveis, podendo sofrer alterações caso a meteorologia não permita a intervenção.
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1: O eurodeputado Sérgio Gonçalves destacou ontem em Machico a importância dos fundos comunitários e da política de coesão no desenvolvimento da região autónoma de Madeira, sublinhando igualmente o papel do Estatuto das Regiões Ultraperiféricas na salvaguarda das suas especificidades. O parlamentar alertou, no entanto, para as propostas de centralização da política de coesão em planos nacionais, considerando que essa opção poderá limitar a autonomia das regiões na definição das suas prioridades de desenvolvimento. O eurodeputado madeirense promover também a inauguração da exposição A Madeira e a União Europeia no Gabinete da Europa, no Forte de Nossa Senhora do Amparo. A iniciativa marca também os 40 anos da adesão de Portugal e da região autónoma da Madeira à União Europeia, reunindo conteúdos que fazem referência a tratados europeus, ao Estatuto das Regiões Ultraperiféricas e à evolução do desenvolvimento regional apoiado por fundos comunitários. A exposição inclui ainda um registro histórico da representação madeirense no Parlamento Europeu ao longo das últimas 4 décadas e destaca projetos financiados por fundos europeus na região. O grupo parlamentar do PSD deu entrada na Assembleia de um projeto de resolução que recomenda ao Governo da República a inclusão de princípios específicos aplicáveis às regiões autónomas no âmbito da revisão da Lei das Finanças Locais, defendendo um modelo mais equilibrado, ajustado às realidades territoriais e capaz de assegurar uma distinção mais justa dos recursos públicos pelas autarquias locais. Na apresentação da iniciativa, o deputado Carlos Teles destacou que a revisão das finanças locais representa uma oportunidade importante para corrigir desequilíbrios acumulados ao longo dos últimos anos, recordando que o atual regime não é revisto desde 2013 e que a realidade das autarquias mudou profundamente desde então. O parlamentar sublinhou que o grupo parlamentar do PSD não aceita ficar à margem deste processo, sobretudo no momento em que o próprio Governo de República já constituiu um grupo de trabalho com vista à revisão do diploma.
2: Nós achamos que terá que haver uma justa repartição dos recursos públicos, garantindo os meios necessários aos exercícios das competências das autarquias e também reforçar e realçar a importância da articulação institucional que assegurem a participação dos municípios e das próprias juntas de freguesia. A responsabilidade própria do Estado no cumprimento dessas funções. Nós sabemos que muitas vezes os autarcas sentem-se um tanto ou quanto isolados, são normalmente aqueles que estão mais próximos das populações, são aqueles que respondem diretamente às reivindicações justas da nossa população e muitas vezes são esquecidas pelo Estado.
1: Carlos Teles, PSD Madeira, quer revisão da Lei das Finanças Locais ajustada às realidades das regiões autónomas. Para fechar, fica a saber que a circulação do trânsito no ramo de saída 24 da Via Rápida para o nó de Água de Pena, no sentido Ribeira Brava-Machique, vai estar condicionado ao longo do dia de amanhã devido à realização de trabalhos de pavimentação, segundo informação avançada pela Via Litoral. A interrupção do trânsito neste acesso está prevista para decorrer entre as 8 e as 20 horas. Como alternativa ao encerramento deste ramo, a concessionária sugere aos condutores a utilização do nó anterior ou do nó seguinte da Via Rápida. A Via Litoral ressalva que a execução destes trabalhos de melhoria do pavimento está dependente das condições atmosféricas favoráveis, podendo sofrer alterações caso a meteorologia não permita a intervenção.
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0: Esperamos que desde já estejam desfrutando de um bom almoço e, claro, acompanhados do calor da nossa companhia. Já sabem como acontece nestas nossas emissões de música pedida. Durante toda a tarde estaremos na sintonia das melhores rádios. Desde os estúdios da Rádio Festival em 98.4 FM, em simultâneo com a Rádio Sol em 103.7 FM, Rádio Zarco em 89.6 FM e também em simultâneo com a Rádio Palmeira em 96.1 FM. Com certeza que esta tarde vai ser uma tarde verdadeiramente especial, com momentos inesquecíveis e ao lado de quem mais apreciam. Com certeza que vamos juntinhos fazer desta tarde uma tarde cheia de muita boa música, boas energias e, sem dúvida, grandes celebrações. Já sabem, é um prazer ter a vossa companhia e hoje estamos prontinhos para trazer muita boa música, muito divertimento e bons momentos para animar a vossa tarde. Queríamos também, uma vez mais, cumprimentar a todos os nossos imigrantes espalhados pelo mundo. É sempre um prazer saber que estão todos desse lado a nos fazer companhia. Já sabem, preparem-se para uma tarde recheada de sucessos, pedidos especiais e, claro, as vossas músicas favoritas. Já sabem que também a partir das 14 horas vamos estar ao vivo e a cores nas nossas redes sociais, através do nosso Facebook com o nosso habitual Video Live. Vamos juntinhos, lado a lado, eu e você até bem pertinho às 17 horas. Com muita alegria, muita energia e também com muita vontade de fazer você feliz. Uma boa tarde a todos vocês, desde já um muito obrigado por estar desse lado. Não vai se arrepender, vai ser com certeza 4 horinhas de muita alegria. Queremos agradecer uma vez mais por estar desse lado. Esperamos que tenham uma excelente tarde na nossa companhia. Um bem-aja a todos vocês. Muito boa tarde a toda a nossa Ilha da Madeira, Porto Santo, Açores, Portugal Continental. E um grande, grande abraço deste que vos fala, Júlio Pereira, para todos os nossos imigrantes. Uma vez mais, sejam todos bem-vindos e vamos iniciar o nosso programa de música pedida.
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0: E hoje vamos iniciar este programa de música pedida dançando ao som do novo single do João Quintino, Estás-me a dar baile. Continuações de uma excelente tarde na nossa companhia. Divirtam-se e tenham um excelente fim de semana.

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1: E nesta tarde de domingo temos um amigo ouvinte que está a celebrar com muita alegria o seu aniversário. Por isso mesmo, vamos cantar juntinhos...

José Luís, uma grande salva de palmas. Ele que está na França, está a celebrar com muita alegria neste domingo os seus 50 aninhos. Ele que é do sítio do Pomar, do meio estreito de Camarlobos. Uma grande salva de palmas ao senhor José Luís, que este dia, sem dúvida, seja um dia para recordar por muitos e longos anos. Ao longo desta tarde irá receber muita música e também os parabéns de todos os seus amigos e familiares. E para abrir esta tarde musical, vamos cantar um feliz aniversário.

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6: Sítio do Pomar do Meio Estreito de Camarlobos, o senhor José Luís, que atualmente está a residir na França, está a celebrar com muita alegria os seus 50 aninhos e está a receber com muita alegria, muita satisfação, os parabéns e também a música nesta tarde do domingo por parte de seus pais, a senhora Anaísa e o senhor Luís, que lhe desejam muitos parabéns, muitas felicidades e tudo de bom na sua vida e que conte com muitos e muitos anos de vida e por isso mesmo estão desejando muito amor, felicidades e tudo de bom e com muita saúde para seu filho José Luís e por isso mesmo estão ao longo desta tarde de domingo a lhe oferecer muita música. Muitos parabéns e que, sem dúvida, o senhor José Luís tenha um dia cheio de muita alegria e de muita felicidade. Estamos também nesta tarde de domingo na grande festa de aniversário da Margarida, ela que está a celebrar as suas 8 primaveras de Camarlobos, mas está atualmente a residir na Bélgica. É verdade, continua a receber a música e também continua nos agradecimentos. Continua a agradecer a todos aqueles que lhe desejaram música, a todos aqueles que ao longo de todos estes dias desejaram um feliz aniversário. Ela está a receber nesta tarde do domingo, ainda continua a receber nesta tarde de domingo os parabéns por parte dos seus pais, Eva e Ezequiel, dos seus irmãos, Yara, Júnior e Miguel, e também dos seus avós, Fátima e Marco, dos seus tios, Marco e Eduarda, dos seus bisavós, Floripes, Martinho e Filomena, dos seus tios, tias, primos, primas, ausentes e presentes, também a receber os parabéns da sua tia Elizabeth, esposa e família, das suas amigas Nélia, marido, filhos e netos, Ana Paula, marido, filhos e netos, Rita do bairro Espírito Santo e Calçada, filhos e netos, e também da amiga Maria Roque, marido, filhos e netos, Filipe Roque, mulher Emma e Nayara, e amiga Margarida. Também a Margarida a receber os parabéns com muito amor e carinho e muita amizade por parte dos amigos da rádio, Rogério Capelo e Júlio Pereira, que desejam à Margarida um dia cheio de muita alegria, um dia cheio de muita felicidade. Nesta tarde também estamos na reta final dos agradecimentos, na grande festa de surpresa de aniversário do senhor Arlindo Andrade, de Câmara de Lobos, mas a residir na Inglaterra. Está a agradecer a música e os parabéns à sua filha Almarinda, marido Aniceto e filhos Pedro e namorada Andréia e namorado, e também a agradecer a todos os seus restantes filhos e filhas, genros, noras e todos os seus netos e netas. Um agradecimento também especial aos bisnetos Emily, Guilherme, Gabriel, Lian, Melanie, Matias e Mateus, ausentes e presentes, e também agradecer aos seus grandes amigos Celso Santos e Rosa, marido, filhos, genros, nora e neto Lucas, ao Felipe Roque, esposa Emma e filha Nayara, e Maria Roque, marido e filhos, e agradecer a todos os seus amigos ausentes e presentes. Agradeço a todos com um grande abraço.

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1: Estamos no sítio do Pomar, do meio estreito de Camarlobas, a celebrar com muita alegria, muita felicidade, o grande aniversário do Sr. José Luís, que hoje está a celebrar as suas 50 primaveras. Ele que está atualmente a residir na França e continua ao longo desta tarde a receber os parabéns e também a música, a receber os parabéns de todos os seus irmãos, de seu irmão Lino, esposa Maria da Luz na Suíça e sobrinho Dani e namorada Catarina. Também a receber um grande abraço, votos de um feliz aniversário do Carlos, Margarida e Fábio e namorada Sara, Gonçalo e namorada Adriana e filho Tomás. E também a receber um grande abraço de seu irmão Lino, esposa Maria da Luz e seus sobrinhos Dani e namorada Catarina, Carlos e Margarida, Fábio e também a namorada Sara e Gonçalo, namorada Adriano e filho Tomás. Mais todos a enviar um grande abraço ao nosso querido amigo, o Sr. José Luís, com votos de um feliz aniversário. Estamos também nesta tarde de domingo na grande festa de aniversário da Margarida, ela que está a celebrar as suas 8 primaveras de Camarlobos, mas está atualmente a residir na Bélgica. É verdade, continua a receber a música e também continua nos agradecimentos, continua a agradecer a todos aqueles que lhe desejaram música, a todos aqueles que ao longo de todos estes dias desejaram um feliz aniversário. Ela está a receber nesta tarde de domingo, ainda continua a receber nesta tarde de domingo os parabéns por parte dos seus pais, Eva e Ezequiel, dos seus irmãos Yara, Júnior e Miguel, e também dos seus avós Fátima e Marco, dos seus tios Marco e Eduarda, dos seus bisavós Floripes, Martinho e Filomena, dos seus tios, tias, primos, primas, ausentes e presentes. Também a receber os parabéns da sua tia Elizabeth, esposo e família, das suas amigas Nélia, marido, filhos e netos, Ana Paula, marido, filhos e netos, Rita do bairro Espírito Santo e Calçada, filhos e netos, e também da amiga Maria Roque, marido, filhos e netos, Filipe Roque, mulher Emma e Nayara, e amiga Margarida. Também a Margarida a receber os parabéns com muito amor e carinho e muita amizade por parte dos amigos da rádio, Rogério Capelo e Júlio Pereira, que desejam à Margarida um dia cheio de muita alegria, um dia cheio de muita felicidade. Nesta tarde também estamos na reta final dos agradecimentos, na grande festa de surpresa de aniversário do Sr. Arlindo Andrade, de Camarlobos, mas a residir na Inglaterra. Está a agradecer a música e os parabéns à sua filha Almarinda, marido Aniceto e filhos, Pedro e namorada, Andréia e namorado, e também a agradecer a todos os seus restantes filhos e filhas, genros, noras e todos os seus netos e netas. Um agradecimento também especial aos bisnetos, Emily, Guilherme, Gabriel, Laia, Melanie, Matias e Mateus, ausentes e presentes, e também agradecer aos seus grandes amigos Celso Santos e Rosa, marido, filhos, genros, nora e neto Lucas, ao Filipe Roque, esposa Emma e filha Nayara, e Maria Roque, marido e filhos, e agradecer a todos os seus amigos ausentes e presentes. Agradeço a todos com um grande abraço.

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1: Continuamos com muita festa, também com muita alegria no sítio do Pomar do Meio Estreito de Câmara de Lobos. O nosso grande amigo, o Sr. José Luís, que hoje está a celebrar as suas 50 primaveras. Ele que reside atualmente na França. Continua a receber com muita alegria, muita festa, os parabéns agora por parte do seu irmão Francisco Emanuel, esposa Dulce Marisa e filhas Madalena, Leonor e Emma Daniela. Daniela de São João da Ribeira Brava. Todos a desejar um grande dia com muita alegria, muitas felicidades e que este dia, sem dúvida, seja um dia jamais esquecido. Muitas felicidades ao Sr. José Luís com mais este bonito tema musical. Estamos também nesta tarde de domingo na grande festa de aniversário da Margarida, ela que está a celebrar as suas 8 primaveras de Câmara de Lobos, mas está atualmente a residir na Bélgica. É verdade, continua a receber a música e também continua nos agradecimentos. Continua a agradecer a todos aqueles que lhe desejaram música, a todos aqueles que ao longo de todos estes dias desejaram um feliz aniversário. Ela está a receber nesta tarde de domingo, ainda continua a receber nesta tarde de domingo os parabéns por parte dos seus pais, Eva e Ezequiel, dos seus irmãos Yara, Júnior e Miguel e também dos seus avós Fátima e Marco, dos seus tios Marco e Eduarda, dos seus bisavós Floripes, Martinho e Filomena, dos seus tios, tias, primos, primas, ausentes e presentes, também a receber os parabéns da sua tia Elizabeth, esposo e família, das suas amigas Nélia, marido, filhos e netos, Ana Paula, marido, filhos e netos, Rita do bairro Espírito Santo e Calçada, filhos e netos e também da amiga Maria Roque, marido, filhos e netos, Filipe Roque, mulher Emma e Nayara, e amiga Margarida. Também a Margarida a receber os parabéns com muito amor e carinho e muita amizade por parte dos amigos da rádio, Rogério Capelo e Júlio Pereira, que desejam à Margarida um dia cheio de muita alegria, um dia cheio de muita felicidade. Nesta tarde também estamos na reta final dos agradecimentos, na grande festa de surpresa de aniversário do Sr. Arlindo Andrade, de Câmara de Lobos, mas a residir na Inglaterra. Está a agradecer a música e os parabéns à sua filha Almarinda, marido Aniceto e filhos Pedro e namorada Andréia e namorado, e também agradecer a todos os seus restantes filhos e filhas, genros, noras e todos os seus netos e netas. Um agradecimento também especial aos bisnetos Emily, Guilherme, Gabriel, Lian, Melanie, Matias e Mateus, ausentes e presentes, e também agradecer aos seus grandes amigos Celso Santos e Rosa, marido, filhos, genros, nora e neto Lucas, ao Filipe Roque, esposa Emma e filha Nayara e Maria Roque, marido e filhos, e agradecer a todos os seus amigos ausentes e presentes. Agradeço a todos com um grande abraço.

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3: Sítio do Pomar do Meio Estreito de Câmara de Lobos, o senhor José Luís, que atualmente está a residir na França, está a celebrar com muita alegria os seus 50 aninhos e está a receber com muita alegria, muita satisfação, os parabéns e também a música nesta tarde do domingo por parte de seus pais, a senhora Anaísia e o senhor Luís, que lhe desejam muitos parabéns, muitas felicidades e tudo de bom na sua vida e que conte com muitos e muitos anos de vida e por isso mesmo estão lhe desejando muito amor, felicidades e tudo de bom e com muita saúde para seu filho José Luís e por isso mesmo estão ao longo da esta tarde de domingo, a lhe oferecer muita música, muitos parabéns e que, sem dúvida, o Sr. José Luís tenha um dia cheio de muita alegria e de muita felicidade. Estamos também nesta tarde de domingo na grande festa de aniversário da Margarida, ela que está a celebrar as suas 8 primaveras de Câmara de Lobos, mas está atualmente a residir na Bélgica. É verdade, continua a receber a música e também continua nos agradecimentos, continua a agradecer a todos aqueles que lhe desejaram música, a todos aqueles que ao longo de todos estes dias desejaram um feliz aniversário. Ela está a receber nesta tarde de domingo, ainda continua a receber nesta tarde de domingo os parabéns por parte de seus pais, Eva e Ezequiel, dos seus irmãos, Yara, Júnior e Miguel, e também dos seus avós, Fátima e Marco, dos seus tios, Marco e Eduarda, dos seus bisavós, Floripes, Martinho e Filomena, dos seus tios, tias, primos, primas, ausentes e presentes, também a receber os parabéns da sua tia Elizabeth, esposa e família, das suas amigas Nélia, marido, filhos e netos, Ana Paula, marido, filhos e netos, Rita do bairro Espírito Santo e Calçada, filhos e netos, e também da amiga Maria Roque, marido, filhos e netos, Filipe Roque, mulher Emma e Nayara, e amiga Margarida. Também a Margarida a receber os parabéns com muito amor e carinho e muita amizade por parte dos amigos da rádio, Rogério Capelo e Júlio Pereira, que desejam à Margarida um dia cheio de muita alegria, um dia cheio de muita felicidade. Nesta tarde também estamos na reta final dos agradecimentos, na grande festa de surpresa de aniversário do Sr. Arlindo Andrade, de Câmara de Lobos, mas a residir na Inglaterra. Está a agradecer a música e os parabéns à sua filha Almarinda, marido Aniceto e filhos, Pedro e namorada, Andréia e namorado, e também a agradecer a todos os seus restantes filhos e filhas, genros, noras e todos os seus netos e netas. Um agradecimento também especial aos bisnetos, Emily, Guilherme, Gabriel, Laia, Melanie, Matias e Mateus, ausentes e presentes, e também agradecer aos seus grandes amigos, Celso Santos e Rosa, marido, filhos, genros, nora e neto Lucas, ao Filipe Roque, esposa Emma e filha Nayara, e Maria Roque, marido e filhos, e agradecer a todos os seus amigos, ausentes e presentes. Agradeço a todos com um grande abraço.

Estamos no sítio do pomar do meio estreito de Câmara de Lobos a celebrar com muita alegria, muita felicidade o grande aniversário do senhor José Luís, que hoje está a celebrar as suas 50 primaveras. Ele que está atualmente a residir na França e continua ao longo desta tarde a receber os parabéns e também a música, a receber os parabéns de todos os seus irmãos, de seu irmão Lino, esposa Maria da Luz na Suíça e sobrinho Dani e namorada Catarina. Também a receber um grande abraço, votos de um feliz aniversário do Carlos, Margarida e Fábio e namorada Sara, Gonçalo e namorada Adriana e filho Tomás. E também a receber um grande abraço de seu irmão Lino, esposa Maria da Luz e seus sobrinhos Dani e namorada Catarina, Carlos e Margarida, Fábio e também a namorada Sara e Gonçalo, namorada Adriano e filho Tomás. Todos a enviar um grande abraço ao nosso querido amigo, o senhor José Luís, com votos de um feliz aniversário. Estamos também nesta tarde de domingo na grande festa de aniversário da Margarida, ela que está a celebrar as suas 8 primaveras de Câmara de Lobos, mas está atualmente a residir na Bélgica. É verdade, continua a receber a música e também continua nos agradecimentos, continua a agradecer a todos aqueles que lhe desejaram música, a todos aqueles que ao longo de todos estes dias desejaram um feliz aniversário. Ela está a receber nesta tarde de domingo, ainda continua a receber nesta tarde de domingo os parabéns por parte dos seus pais, Eva e Ezequiel, dos seus irmãos Yara, Júnior e Miguel, e também dos seus avós Fátima e Marco, dos seus tios Marco e Eduarda, dos seus bisavós Floripes, Martinho e Filomena, dos seus tios, tias, primos, primas, ausentes e presentes, também a receber os parabéns da sua tia Elizabeth, esposo e família, das suas amigas Nélia, marido, filhos e netos, Ana Paula, marido, filhos e netos, Rita do bairro Espírito Santo e Calçada, filhos e netos, e também da amiga Maria Roque, marido, filhos e netos, Filipe Roque, mulher Emma e Nayara, e amiga Margarida. Também a Margarida a receber os parabéns com muito amor e carinho e muita amizade por parte dos amigos da rádio, Rogério Capelo e Júlio Pereira, que desejam à Margarida um dia cheio de muita alegria, um dia cheio de muita felicidade. Nesta tarde também estamos na reta final dos agradecimentos, na grande festa de surpresa de aniversário do senhor Arlindo Andrade, de Câmara de Lobos, mas a residir na Inglaterra. Está a agradecer a música e os parabéns à sua filha Almarinda, marido Aniceto e filhos, Pedro e namorada, Andréia e namorado, e também a agradecer a todos os seus restantes filhos e filhas, genros, noras e todos os seus netos e netas. Um agradecimento também especial aos bisnetos, Emily, Guilherme, Gabriel, Lian, Melanie, Matias e Mateus, ausentes e presentes, e também agradecer aos seus grandes amigos Celso Santos e Rosa, marido, filhos, genros...

0: Cordialíssimas saudações, votos renovados de uma excelente tarde. Olá, viva! Sejam todos muito bem-vindos. O nosso relógio a marcar 14 horas está a sintonizar a Rádio Festival 98.4 FM, em simultâneo com a Rádio Sol 103.7 FM. Também estamos em simultâneo com a Rádio Zarco 89.6 FM e também com a Rádio Palmeira, frequência 96.1. A todos, muito boa tarde. Este é o seu programa preferido de música pedida.
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0: Cá estamos nós novamente para esta segunda hora deste nosso programa de hoje de Música Pedida. Música pedida até às 17 horas. Muita alegria, boa disposição e boa música. Queremos dar as boas-vindas também a todos aqueles que já se fazem notar que estão na nossa companhia através do nosso vídeo live. Passem por lá, dê o seu like. Envie-nos a sua mensagem, diga-nos de onde nos ouve. E já agora, uma excelente tarde, esperando sempre que estejam a se divertir. Queremos também cumprimentar a todo o vasto auditório que nos ouvem através da Rádio Sol 103.7 FM, Rádio Zarco 89.6 FM e também a Rádio Palmeira 96.1 FM. E vamos continuar com a nossa boa música nesta tarde maravilhosa. Queremos enviar também, já agora, aproveitando, enviar um grande abraço a todos aqueles que nos ouvem na Ilha do Porto Santo, Açores, Portugal Continental. E também, claro, um grande abraço a todo o vasto auditório que nos ouve nos quatro cantinhos do mundo.

0: Pois bem, vamos em frente com a nossa música.
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0: E a verdade, estamos com 5 minutos passados depois das 14 horas. Vamos novamente até ao sítio do Pomar, do meio estreito de Câmara de Lobos. O nosso amigo, o senhor José, que hoje está a celebrar as suas 50 primaveras. Muita alegria, muita festa e também muita música. O nosso amigo que está na França está a celebrar este meio século. É verdade, muita festa, muita alegria e também está a receber muita música. É verdade. A música ao longo da tarde a se fazer sentir. Está a receber a música por parte de seu irmão Francisco Emanuel, também sua esposa Dulce Marisa, filhos Madalena, Leonor e Emma, Daniela de São João da Ribeira Brava. Continuam a receber muita música, muita alegria, muita festa e com este bonito tema de Ana Moura, Os Búzios. Este mesmo tema vai também para a Bélgica, a nossa Margarida, que está a celebrar os seus 8 aninhos. Ela que é de Câmara de Lobos, mas está atualmente na Bélgica. Continua a receber a música e os parabéns por parte de seus pais, Eva e Ezequiel, seus irmãos Yara, Júnior e Miguel, seus avós Fátima e Marco, seus tios Marco e Eduarda, também de seus bisavós Floripes, Martinho e Filomena, dos seus tios, tias, primos, primas, ausentes e presentes, da sua tia Elizabeth, esposa e família, e claro, das suas amigas Nélia, marido, filhos e netos, Ana Paula, marido, filhos e netos, Rita do bairro Espírito Santo e Calçada, filhos e netos, da amiga Maria Roque, marido, filhos e netos, e também de seu amigo Filipe Roque, mulher Emma Nayara e amiga Margarida, e claro, a receber também os parabéns dos amigos da rádio Rogério Capelo e Júlio Pereira. Continuamos nesta grande festa surpresa de aniversário do Sr. Arlindo Andrade, ele que esteve a celebrar os seus 86 aninhos, ele que é natural de Câmara de Lobos, mas está atualmente a residir na Inglaterra. Está na reta final dos agradecimentos e quero uma vez mais agradecer a música e os parabéns da sua filha Almerinda, marido Aniceto e filhos Pedro e namorada e Andreia e namorado, e também de todos os seus restantes filhos e filhas, genros, noras e de todos os seus netos, netas, bisnetos, e também um agradecimento a Emily, Guilherme, Gabriel, Lion, Melanie, Matias e Mateus, ausentes e presentes. E também agradecer com um grande abraço ao Celso Santos e Rosa, marido, filho, genros, nora e neto, Lucas, ao Filipe Roque, esposa Emma e filha, Nayara e Maria Roque, marido e filhos. E agradecer a todos os amigos ausentes e presentes. O Arlindo Andrade agradece a todos em forma de música. Ana Moura com Os Búzios.

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3: Pois bem, estamos com este programa de música pedida para este domingo, 10 de maio de 2026, quando o nosso relógio passa 13 minutos depois das 14 horas. Vamos voltar novamente à grande festa de aniversário do Sr. José Luís, ele que está em França e está a celebrar com uma grande, grande festa os seus 50 aninhos. Continua a receber a música e também os parabéns com muito amor, muito carinho de seus pais, a senhora Dona Anaísa e também o Sr. Luís, que deseja a seu filhote muitos aninhos de vida, com muita felicidade e também com muito amor. E por isso mesmo lhe dedicam este tema que nem de propósito, Anjo da Guarda. Anjo da Guarda, com Mónica Sintra, vai também até à Bélgica, à grande festa de aniversário da Margarida, que está a festejar as suas 8 primaveras. Continua a receber os parabéns de seus pais, Eva e Ezequiel, dos seus irmãos, Yara, Júnior e Miguel, dos seus avós Fátima e Marco, dos seus tios Marco e Eduardo, dos seus bisavós Floripes, Martinho e Filomena, dos seus tios, tias, primos, primas, ausentes e presentes, e também da sua tia Elizabeth, esposa e família, das suas amigas Nélia, marido, filhos e netos, Ana Paula, marido, filhos e netos, Rita do bairro Espírito Santo e Calçada, filhos e netos, da amiga Maria Roque, marido, filhos e netos, Filipe Roque, mulher, Emma, Nayara e amiga Margarida, claro, também os parabéns dos amigos da rádio Rogério Capelo e Júlio Pereira. Estamos na reta final dos agradecimentos por parte do Sr. Arlindo Andrade, ele que no passado dia 7 de maio celebrou as suas 86 primaveras, ele que reside na Inglaterra, mas é de Camarlobos. Um agradecimento muito especial à sua filha Almerinda, marido Aniceto e filhos Pedro e namorada e Andreia e namorado, e também agradece a todos os seus filhos e filhas, genros, noras e todos os seus netos e netas, e também um agradecimento aos seus bisnetos Emily, Guilherme, Gabriel, Leia, Melanie, Matias e Mateus, e também aos seus amigos Celso Santos, Rosa, marido, filho, genros, nora e neto, Lucas, Filipe Roque, esposa Emma e filha Nayara, e Maria Roque, marido e filhos. Agradeço a todos com este tema de Mónica Sintra, Anjo da Guarda.

Já a seguir, a subir ao palco Leonardo com este grande tema, Mano, uma grande música que vai para animar a grande festa do Sr. José Luís, que hoje está a celebrar com muita alegria os seus 50 aninhos. Ele que é do sítio do Pomar, do meio estreito da Câmara de Lobos, mas está atualmente a residir na França. E este tema, uma dedicatória por parte de seus irmãos, seu irmão Lino, esposa Maria Luz, na Suíça, e sobrinho Dani e namorada Catarina. Também do Carlos, Margarida e Fábio e namorada Sara, do Gonçalo e namorada Adriana e também seu filho Tomás. Uma dedicatória também que chega por parte de seu irmão Lino, esposa Maria da Luz e seus sobrinhos Dani e namorada Catarina, Carlos e Margarida, Fábio e namorada Sara, Gonçalo e namorada Adriano e filho Tomás. Todos a desejar ao Sr. José Luís um grande dia de aniversário com muita música e com este tema Mano. Mano também vai para a Bélgica, grande festa de aniversário da Margarida, 8 primaveras, e continua a receber a música dos seus pais, Eva e Ezequiel, dos seus irmãos Yara, Júnior e Miguel, seus avós Fátima e Marco, seus tios Marco e Eduarda, dos seus bisavós Floripos, Martinho e Filomena, dos seus tios, tias, primos, primas, ausentes e presentes, da sua tia Elizabeth, esposo e família, das suas amigas Nélia, marido, filhos e netos, Ana Paula, marido, filhos e netos, Rita do bairro Espírito Santo e Calçada, filhos e netos, da amiga Maria Roque, marido, filhos e netos, Filipe Roque, mulher Emma, Nayara e amiga Margarida, e claro também os parabéns dos amigos da rádio, Rogério Capelo e Júlio Pereira. Estamos também na reta final dos agradecimentos do Sr. Arlindo Andrade, ele que esteve a celebrar os seus 86 aninhos, ele que é de Câmara de Lobos, mas atualmente na Inglaterra. Agradece uma vez mais a música e os parabéns à sua filha Almarinda, marido Aniceto e filhos Pedro e namorada, e Andreia e namorado. Também agradecer a todos os seus filhos e filhas, genros, noras e todos os seus netos, netas e bisnetos. Emily, Guilherme, Gabriel, Lian, Melanie, Matias e Mateus, ausentes e presentes. E também um agradecimento ao Celso Santos, Rosa, marido, filhos e genros, nora e neto Lucas. Um agradecimento também especial ao Filipe Roque, esposa Emma e filha Nayara, Maria Roque, marido e filhos e demais amigos ausentes e presentes. Agradeço a todos com este tema de Leonardo Mano.

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3: Continuamos com mais música. Voltamos novamente até ao sítio do pomar do meio estreito de Câmara de Lobos. O senhor José Luís, que atualmente a residir em França, está a celebrar hoje os seus 50 aninhos. Continua a receber os parabéns de todos os seus amigos e também de todos os seus familiares, incluindo seu irmão Francisco, Emanuel, esposa Dulce Marisa e filhas Madalena Leonor e Emma Daniela de São João da Ribeira Brava. Enviar um grande abraço com votos de muitas felicidades e com este bonito tema de Jorge Ferreira, Sei Que Sou Pobre. Este mesmo tema vai também para a Bélgica, a Margarida, que está a celebrar as suas 8 primaveras. É verdade, ela que é de Câmara de Lobos, mas está na Bélgica. Continua a receber muita música e também os parabéns dos seus pais, Eva e Ezequiel, dos seus irmãos Yara, Júnior e Miguel, dos seus avós, Fátima e Marco, dos seus tios Marco e Eduardo, dos seus bisavós, Floripos, Martinho e Filomena, dos seus tios, tias, primos, primas, ausentes e presentes, da sua tia Elizabeth, esposo e família, das suas amigas Nélia, marido, filhos e netos, Ana Paula, marido, filhos e netos, Rito do bairro Espírito Santo e Calçada, filhos e netos, da amiga Maria Roque, marido, filhos e netos, Filipe Roque, mulher Emma Nayara e amiga Margarida, e claro, também os parabéns dos amigos da rádio. E vamos à última música de agradecimentos por parte do nosso amigo Arlindo Andrade, ele que desde o passado dia 7 de maio esteve a celebrar com muita alegria os seus 86 aninhos. Ele que é de Câmara de Lobos, mas está atualmente a residir na Inglaterra. E quero aproveitar este último tema de agradecimento para agradecer a todos os seus amigos e familiares que ao longo destes dias dedicaram música e também ao longo destes dias lhe enviaram os parabéns. Especialmente à sua filhota Almarinda, marido Aniceto e filhos Pedro e namorada, e André e namorado, e a todos os seus restantes filhos e filhas, genros, noras e todos os seus netos, netas e bisnetos. Emily, Guilherme, Gabriel, Lion, Melanie, Matias e Mateus, ausentes e presentes. Também agradece aos seus grandes amigos Celso Santos e Rosa, os seus filhos, genros, Nora e neto Lucas, Filipe Roque, esposa Emma e filha Nayara, e também agradece a Maria Roque, marido e filhos, e agradece a todos os seus amigos, ausentes e presentes. Agradeço a todos com um grande, grande abraço de gratidão e por isso mesmo aproveita este último tema para agradecer a todos com um forte, forte abraço.

João Ferreira Rosa pedia a Deus. Grande tema para continuar a animar a grande festa de aniversário do Sr. José Luís na França. Ele que hoje está a celebrar as suas 50 primaveras e continua com muita alegria, muita amizade, muito amor a receber os parabéns de seus pais. A senhora Dona Anaísia. Anísia, assim que é, e também o Sr. Luís. Seus pais que continuam a desejar muitas felicidades, que este dia seja sem dúvida um dia cheio de muita alegria, um dia repleto de muita festa. E agora vamos iniciar os agradecimentos por parte da nossa querida amiga Margarida, que desde o passado dia 7 de maio esteve a celebrar as suas 8 primaveras. Ela que é de Câmara de Lobos, mas está a residir na Bélgica. Vai agradecer a todos os seus amigos e familiares que ao longo destes dias lhe enviaram música e também lhe enviaram os parabéns. Especialmente aos seus pais, Eva e Ezequiel, seus irmãos Yara, Júnior e Miguel, seus avós Fátima e Marco, seus tios Marco e Eduarda, seus bisavós Floripes, Martinho e Filomena, seus tios, tias, primos, primas, ausentes e presentes, sua tia Elizabeth, esposa e família, às suas amigas Nélia, marido e filhos e netos, Ana Paula, marido, filhos e netos, à Rita do bairro Espírito Santo e Calçada, filhos e netos, e também um agradecimento muito especial à amiga Maria Roque, marido, filhos e netos, Filipe Roque, esposa Emma e Nayara, e também agradecer aos amigos da rádio Rogério Capelo. Agradeço com um grande beijinho a todos e este tema de João Ferreira Rosa, pedi a Deus.

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3: Voltamos novamente até ao sítio do Pomar do Meio Estreito de Camarlobos. O Sr. José Luís, que atualmente residia na França, está a celebrar com muita alegria os seus 50 aninhos. E agora, para continuar a animar a sua grande festa, vamos convidar Amália Rodrigues. Não é desgraça ser pobre. Uma dedicatória por parte de seus irmãos, Olino, esposa Maria da Luz na Suíça, e sobrinho Dani e namorada Catarina, também do Carlos, Margarida e Fábio, namorada Sara, Gonçalo e namorada Adriana e filho Tomás. Também muito, esta música chega por parte do Dani, namorada Catarina, Carlos e Margarida, Fábio e namorada Sara, Gonçalo e namorada Adriano e filho Tomás. Todos a desejar ao Sr. José Luís um dia cheio de muita alegria e também um dia cheio de muita felicidade. Uma vez mais, nos agradecimentos por parte da pequenina Margarida, que esteve desde o passado dia 7 a celebrar as suas 8 primaveras. Ela que é de Camarlobos, mas está atualmente a residir na Bélgica. E uma vez mais está a agradecer a todos os seus amiguinhos e amiguinhas que lhe dedicaram música. E não só. Um agradecimento muito especial também à sua grande amiga Ana Paula, marido José Porfírio, filhos de Inarte, Diogo André, Sofia Marta e namorado, neta Cristina Isaura, Filipe José Ausentes e, claro, um agradecimento também muito especial aos amigos da rádio, Júlio Pereira e Rogério Capelo. Agradeço a todos com Não é Desgraça Ser Pobre.

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3: E vamos novamente até a França, grande festa de aniversário do Sr. José Luís, que hoje está a celebrar os seus 50 aninhos. Continua a receber mais música, mais parabéns de todos os seus amigos e familiares. Continua a receber a música de seu irmão Francisco, Emanuel, esposa Dulce Marisa e filhas Madalena, Leonor e Emma, Daniela de São João da Ribeira Brava. Todos a celebrar também juntamente com o Sr. José Luís enviar um grande abraço com votos de um feliz aniversário. Voltamos até à Bélgica, Margarida, que desde o passado dia 7 está a celebrar as suas 8 primaveras, está nos agradecimentos e uma vez mais a agradecer a todos aqueles que se lembraram do seu aniversário e também a todos aqueles que lhe enviaram música, os seus pais, Eva e Ezequiel, seus irmãos, Yara, Júnior e Miguel, seus avós, Fátima e Marco, seus tios Marco e Eduarda, seus bisavós, Floripes, Martinho e Filomena, seus tios, tias, primos e primas ausentes e presentes, e também um agradecimento especial à sua tia Elizabeth, esposo e família, às suas amigas Nélia, marido, filhos e netos, Ana Paula, marido, filhos e netos, Rita do bairro Espírito Santo e Calçada, filhos e netos, da amiga Maria Roque, marido, filhos e netos, Filipe Roque, esposa Emma Nayara e amiga Margarida, e claro, um agradecimento muito especial também aos amigos da rádio Rogério Capelo e Júlio Pereira. A Margarida agradece em forma de música. Amazônia com Roberto Carlos.

Estivemos com Roberto Carlos, esta grande recordação com a Amazónia. Vamos novamente até ao sítio do pomar do meio estreito de Camarlobos, o senhor José Luís, que, rodeado de todos os seus amigos e familiares, está a fazer a festa, é verdade. Pois não é para menos, hoje está a celebrar os seus 50 aninhos, é verdade, meio século. Um grande abraço também da nossa parte, senhor José Luís. Ele que esta tarde continua a receber muitos parabéns e também muita música. Agora, mais um tema musical, Maria Armanda com Meu Filho. E de quem? É verdade, de seus pais, a senhora Dona Anísia e o senhor Luís, que lhe deseja muitas felicidades, muita alegria e também muito sucesso pela vida fora. Voltamos novamente até à Bélgica, a Margarida, que desde o passado dia 7 de maio esteve a celebrar os seus 8 aninhos. É verdade, ela hoje está nos agradecimentos, é verdade, e vai continuar ao longo desta tarde. Está a agradecer uma vez mais à sua amiga Ana Paula, marido José Porfírio, filhos de Inarte, Diogo André e Sofia Marta, e namorado, a neta Cristina Isaura e Filipe José, ausentes, e também agradecer aos amigos da rádio, Júlio Pereira e Rogério Capelo. Agradece em forma de música com este tema, Meu Filho.

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1: Pois bem, meus amigos, chegamos ao término desta segunda hora deste nosso programa de hoje de música pedida. Tempo voa, é verdade. Logo a seguir ao sinal horário, voltamos com mais música. Até já!

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1: E o nosso relógio a marcar 15 horas está a sintonizar a Rádio Festival 98.4 FM. Em simultâneo com a Rádio Sol, Rádio Zarco e Rádio Palmeira. Estamos entrando na terceira hora deste nosso programa de hoje de música pedida para este domingo, 10 de maio de 2026.
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1: É verdade, de segunda a sexta-feira, Rogério Capello entre as 13 e as 17, aos sábados, domingos e feriados, cá estou eu, para vos fazer companhia. 15 horas 3 minutos, estamos com os primeiros instantes do seu programa de música pedida, aqui na sua Rádio Festival 98.4 FM, em simultâneo com a Rádio Sol 103.7 FM. Também estamos em simultâneo com a Rádio Zarco 89.6 FM e com a Rádio Palmeira, a Rádio do Conselho de Santa Cruz 96.1 FM. Estamos também em vídeo live através das páginas de Facebook das nossas rádios. Estamos ao vivo e a cores. Enviar um grande abraço também a todos os nossos imigrantes espalhados pelo mundo. São muitos os que nos ouvem.

0: E vamos continuar com a nossa música, a nossa boa disposição. E esperamos que estejam a gostar da nossa companhia.
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0: Para continuar a animar esta grande tarde musical, vamos convidar a Amália com este Barco Negro, tema que vai para a grande festa do senhor José Luís, que reside na França, mas é do sítio do Pomar do Meio Estreito de Camarlobos. Continua a receber muita música, com votos de um feliz aniversário, agora por parte de seus irmãos, é verdade, seu irmão Lino, esposa Maria da Luz, na Suíça, e sobrinho Dani e namorada Catarina. Também os parabéns do Carlos, Margarida e Fábio, namorada Sara, Gonçalo e namorada Adriana e filho Tomás. Também a receber um grande abraço do Fábio e namorada Sara, Gonçalo e namorada Adriano e filho Tomás. Todos a enviar um grande abraço com muito carinho, muita amizade ao senhor José Luís, com votos de um dia cheio de muita alegria, um dia cheio de muita felicidade. Nesta tarde de domingo também estamos a enviar música a animar a grande festa da Margarida na Bélgica. Ela que reside na Bélgica, mas é de Camarlobos. Ela esteve a celebrar as suas 8 primaveras e está nos agradecimentos. A agradecer uma vez mais a sua amiguinha Ana Paula, marido José Porfírio, filhos Dinarte, Diogo André, Sofia Marta e namorado, neta Cristina Isaura e Filipe José ausentes. E também um agradecimento muito especial aos amigos da rádio. E por isso mesmo, em forma de música, agradeço com este tema de Amália, Barco Negro.

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1: Nesta tarde de domingo vamos convidar novamente Roberto Carlos a subir aos palcos das nossas rádios Madeira com a Guerra dos Meninos. Tema este que vai continuar a animar a grande festa de aniversário do Sr. José Luís, que hoje está a celebrar os seus 50 aninhos. Ele que é do sítio do Pomar do Meio Estreito de Câmara de Lobos, mas atualmente a residir na França. E este tema chega com muito amor, muito carinho, por parte de seu irmão Francisco, Emanuel, e esposa Dulce Marisa e filhas Madalena, Leonor e Emma Daniela de São João da Ribeira Brava. Estão a desejar ao Sr. José Luís um feliz aniversário com este tema de Roberto Carlos. Este mesmo tema vai para a Bélgica, a nossa amiguinha Margarida, que esteve a celebrar os seus 8 aninhos, ela que é de Câmara de Lobos, e está também nos agradecimentos, a agradecer a todos aqueles amigos e familiares que ao longo destes dias estiveram a dedicar música. Um agradecimento muito especial aos seus pais, Eva e Ezequiel, aos seus irmãos, Yara, Júnior e Miguel, seus avós Fátima e Marco, aos seus tios Marco e Eduarda, aos seus bisavós Floripes, Martinho e Filomena, aos seus tios, tias, primos, primas, aos entes e presentes, à sua tia Elizabeth, esposa e família, às suas amigas Nélia, marido, filhos e netos, Ana Paula, marido, filhos e netos, Rita do bairro Espírito Santo e Calçada, filhos e netos, à amiga Maria Roque, marido, filhos e netos, Filipe Roque, esposa Emma, Nayara e amiga Margarida, e também um agradecimento especial aos amigos da rádio. Agradeço a todos com Roberto Carlos, A Guerra dos Meninos.

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5: Sítio do Pomar do Meio Estreito de Câmara de Lobos, o Sr. José Luís, na França, a celebrar os seus 50 aninhos. Seus pais, a Sra. Dona Anaísia e o Sr. Luís, lhe desejam muitos parabéns, muitas felicidades e tudo de bom na sua vida. E por isso mesmo, com muito amor, muito carinho, lhe oferecem mais este bonito tema para animar esta tarde de domingo. Frei Armando da Câmara, teus olhos são passarinhos. Teus olhos são passarinhos, até mês que vai para a Bélgica, a grande festa de aniversário da Margarida, que esteve a celebrar os seus 8 aninhos. Continua a agradecer à sua amiga Ana Paula, marido José Porfírio, filhos de Inarte, Diogo André, Sofia Marta e namorado, neta Cristina Isauro e Filipe José, ausentas, e também um agradecimento muito especial aos amigos da rádio, Rogério Capelo e Júlio Pereira. Agradece com este tema, teus olhos são passarinhos.
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Estamos com 23 minutos passados depois das 15 horas. Continuamos com o seu programa favorito de música pedida para este domingo, 10 de maio de 2026. Sítio do Pomar do Meio Estreito da Câmara de Lobos, o Sr. José Luís, que hoje está a celebrar os seus 50 aninhos na França. Muita alegria, muita festa e também muita música. A receber os parabéns também de seus irmãos, o Lino, a esposa Maria da Luz, na Suíça, e sobrinho Dani e namorada Catarina. Também os parabéns do Carlos, Margarida, Fábio e namorada Sara, Gonçalo e namorada Adriana e filho Tomás. Também a receber os parabéns com muito amor, muito carinho do Carlos e Margarida, Fábio e namorada Sara e Gonçalo e Adriano e filho Tomás. Todos a enviar um grande abraço ao Sr. José Luís e que este dia seja um dia para recordar por muitos e longos anos. Margarida de Câmara de Lobos, mas a residir na Bélgica, está nos agradecimentos. Ela que esteve desde o passado dia 7 a celebrar o seu aniversário. Está a agradecer a todos os seus amigos e familiares que lhe enviaram música, especialmente aos seus pais, Eva e Ezequiel, aos seus irmãos, Yara, Júnior e Miguel, aos seus avós, Fátima e Marco, aos seus tios, Marco e Eduarda, aos seus bisavós, Floripos, Martinho e Filomeno, aos seus tios, tias, primos e primas, ausentes e presentes, também à sua tia Elizabeth, esposa e família, às suas amigas Nélia, marido e filhos, Ana Paula, marido e filhos e netos, Rita do bairro Espírito Santo e Calçada, filhos e netos, um agradecimento também à Maria Roque, marido e filhos e netos, Filipe Roque, esposa Emma, Nayara, e também um agradecimento aos amigos da rádio. Agradeço a todos com este tema, Túnica Negra.

Sítio do Pomar, do Meio Estreito da Câmara de Lobos, o Sr. José Luís, que está na França, está a celebrar com muita alegria os seus 50 aninhos. Continua a receber a música e também os parabéns nesta tarde maravilhosa de domingo por parte de seu irmão Francisco, Emanuel e a esposa Dulce Marisa e filhos Madalena, Leonor e Emma Daniela de São João da Ribeira Brava. Todos enviaram um grande, grande abraço ao Sr. José Luís com votos de um feliz aniversário e junto com este tema de Fernando Farinha, Dois Fados. Dois Fados também vai para a Bélgica, é para os agradecimentos por parte da Margarida, que esteve a

Celebrar os seus 8 aninhos. Agradeço uma vez mais a sua amiga Ana Paula, marido José Porfírio, filhos de Inarte e Diogo André, Sofia Marta e namorado, neta Cristina Isaura e Filipe José, ausentes, e também aos amigos da rádio.

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Diz que está atualmente a residir na França e está a celebrar, a festejar com os seus amigos e familiares os seus 50 aninhos. Receba mais um tema musical de Amália Rodrigues, Foi Deus, por parte de seus pais, a senhora dona Anísia e também o senhor Luís, que lhe amo muito, desejam tudo de bom na sua vida e que celebre este dia por muitos e longos anos. Voltamos novamente até aos agradecimentos na Bélgica por parte da menina Margarida, que esteve a celebrar os seus 8 aninhos. Ela, que é natural de Câmara de Lobos, e está nos agradecimentos. Agradeço uma vez mais a música e os parabéns aos seus pais, Eva e Ezequiel, aos seus irmãos Yara, Júnior e Miguel, aos seus avós, Fátima e Marco, seus tios Marco e Eduarda, seus bisavós, Floripos, Martinho e Filomena, seus tios, tias, primos e primas ausentes e presentes. Agradeço também a sua tia Elizabeth, esposa e família, às suas amigas Nélia, marido, filhos e netos, Ana Paula, marido, filhos e netos, Rita do bairro Espírito Santo e Calçada, filhos e netos, a Maria Roque, marido, filhos e netos, Filipe Roque, mulher, Emma Nayara e também a amiga Margarida e os amigos da rádio Rogério Capelo e Júlio Pereira. Agradeço com este tema. Foi Deus.

Vamos até às 17 horas. Continuamos no sítio do Pomar do Meio Estreito da Câmara de Lobos, o senhor José Luís, que está a residir na França a celebrar os seus 50 aninhos. É verdade, meio século. E está com muita alegria a celebrar este seu aniversário, acompanhado de todos os seus amigos e familiares, a receber a música por parte de seus irmãos, seu irmão Lino, esposa Maria da Luz, na Suíça, e sobrinho Dani e namorada Catarina. Também os parabéns do Carlos, Margarida e Fábio e namorada Sara, Gonçalo e namorada Adriana e filho Tomás. A todos a enviar um grande abraço ao senhor José Luís com votos de um feliz aniversário e lhe ofereço com muito amor, muito carinho este tema de Jorge Ferreira, O Homem do Mar. O Homem do Mar também vai para os agradecimentos da Margarida, que esteve a celebrar os seus 8 aninhos. Ela que está a residir na Bélgica, mas é de Câmara de Lobos. E agradeço uma vez mais à sua amiguinha Ana Paula, marido José Porfírio, filhos de Dinarte Diogo André, Sofia Marta e namorado, neta Cristina Isaura e Filipe José ausentes. E claro, também agradeço aos amigos da rádio com este tema de Jorge Ferreira, O Homem do Mar.

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3: Continuamos no sítio do Pomar do Meio, estreito da Câmara de Lobos, à grande festa do Sr. José Luís, que está na França e está a celebrar os seus 50 aninhos. É verdade, nesta tarde de domingo. Continua a receber a música e os parabéns por parte de seu irmão Francisco, Emanuel, e a esposa Dulce Marisa e filhas Madalena, Leonor e Emma Daniela, de São João da Ribeira Brava. Muitos parabéns ao Sr. José Luís, que este dia seja, sem dúvida, um dia inesquecível na sua vida, e por isso mesmo recebe mais um tema musical para animar esta tarde de domingo. Fernando Farinha com Belos Tempos. Belos Tempos também vai para a Bélgica, aos agradecimentos da menina Margarida, que esteve a celebrar desde o passado dia 7 de maio os seus 8 aninhos. Continua a agradecer a música e os parabéns aos seus pais, Eva e Ezequiel, aos seus irmãos, Yara, Júnior e Miguel, aos seus avós, Fátima e Marco, aos seus tios, Marco e Eduarda, aos seus bisavós, Floripos, Martinho e Filomena, aos seus tios, tias, primos, primas, ausentes e presentes, à sua tia Elizabeth, esposo e família, às suas amigas Nélia, marido, filhos e netos, Ana Paula, marido, filhos e netos, Rita do bairro Espírito Santo e Calçada, filhos e netos, amiga Maria Roque, marido, filhos e netos, Filipe Roque, esposa Emma Nayara, e também um agradecimento especial aos amigos da rádio, Rogério de Capelo e Júlio Pereira. A Margarida agradece a todos com este Belos Tempos.

Continuamos na grande festa no sítio do Pomar do Meio Estreito de Câmara de Lobos, o senhor José Luís, que está a celebrar os seus 50 aninhos. E continua a receber com muito amor, muito carinho, muita amizade e alegria a música por parte de seus pais, a senhora dona Anísia e também o senhor Luís, a lhe desejar um dia cheio de alegria, de muita festa e também de muita música. E por isso mesmo a convidar Teresa Tarouca a subir aos palcos, Cai Chuva do Céu Cinzento. Cai Chuva do Céu Cinzento vai também para a Bélgica para os agradecimentos da Margarida, que esteve a celebrar os seus 8 aninhos. Continua a agradecer a música e os parabéns da sua amiga Ana Paula, marido José Porfírio, filhos de Inarte, Diogo André, Sofia Marta e namorado, neta Cristina Isaura e Filipe José Ozentas, e também um agradecimento muito especial aos amigos da rádio, Rogério Capelo e Júlio Pereira.

Continuamos na grande festa no sítio do Pomar do Meio Estreito da Câmara de Lobos. O senhor José Luís, que está a residir na França, a celebrar com muita alegria os seus 50 aninhos. Está a receber muita música, com muita alegria e também com muita festa. E continua ao longo da tarde a receber os parabéns com muito amor e carinho por parte de seus irmãos, o Lino, esposa Maria da Luz na Suíça e sobrinho Dani e namorada da Catarina, também os parabéns do Carlos, Margarida e Fábio, namorada Sara, Gonçalo e namorada Adriano e filho Tomás. Muitos parabéns também, com muita alegria, por parte do Fábio, namorada Sara, e Gonçalo, namorada, e Adriano e filho Tomás. Todos enviar um grande abraço ao senhor José Luís, com votos de um feliz aniversário. E para continuar a animar esta tarde maravilhosa de domingo, convidamos novamente a Maria Teresa de Noronha com este Fado das Horas. Fado das Horas também para os agradecimentos por parte da Margarida de Câmara Lobos, mas a residir na Bélgica. Ela que esteve desde o passado dia 7 de maio a celebrar as suas 8 primaveras. E continua a agradecer uma vez mais aos seus pais, Eva e Ezequiel, aos seus irmãos Yara, Júnior e Miguel, aos seus avós Fátima e Marco, aos seus tias Marco e Eduarda. Também a agradecer aos seus bisavós, Floripe, Martinho e Filomena, aos seus tios, tias, primos, primas, ausentes e presentes, à sua tia Elizabeth, esposa e família, às suas amigas Nélia, marido, filhos e netos, Ana Paula, marido, filhos e netos, Rita do bairro Espírito Santo e Calçada, filhos e netos, amiga Maria Roque, marido, filhos e netos, Filipe Roque, esposa Emma Nayara, e também agradecer aos amigos da rádio, Rogério Capelo e Júlio Pereira.

0: Uma vez mais, olá, muito boa tarde. Estamos a entrar na quarta e última hora deste nosso programa de hoje de Música Pedida para este domingo 10 de maio de 2026. O nosso relógio a marcar 16 horas. Está a sintonizar a Rádio Festival 98.4 FM em simultâneo com a Rádio Sol, Rádio Zarco e Rádio Palmeira. Fique desse lado.
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0: Primeiros instantes desta quarta e última hora. O nosso programa de hoje de música pedida para este domingo 10 de maio de 2026. Uma vez mais, enviar aquele grande abraço a todos aqueles que nos escutam através da Rádio Festival 98.4 FM, também através da Rádio Sol. Um grande abraço também para todos os ouvintes da Rádio Zarco e também a Rádio Palmeira. Um grande abraço também para todos aqueles que estão na nossa companhia e nos veem ao vivo e a cores através do nosso habitual direto nas páginas oficiais das nossas rádios no Facebook. Um bem-aja a todos. E claro, não podemos nos esquecer de todos os nossos imigrantes nos quatro cantinhos do mundo. São muitos.

0: Pois bem, vamos continuando com a nossa boa música, a nossa boa disposição. Neste domingo, por agora, repleto de sol, aqui no Funchal. Esperando sempre que estejam a se divertir. Bom fim de semana, bom domingo. E uma boa tarde a todos.
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0: E é verdade, aqui só toca as músicas que vocês mais gostam. Vamos convidar Tony Carreira com este Sonhador. Sonhador vai para a grande festa de aniversário do Sr. José Luís, que está a residir na França, ele que é do sítio do Pomar do Meio Estreito de Câmara de Lobos. Está, pois, a celebrar os seus 50 aninhos e está também a receber a música por parte de seu irmão Francisco Emanuel, esposa Dulce Marisa e filhas Madalena, Leonor e Emma Daniela, de São João da Ribeira Brava. Estão a desejar um feliz aniversário ao Sr. José Luís com este Sonhador. É verdade, para continuar a sonhar. Continuando a sonhar, está a nossa amiga Margarida, a nossa pequenina Margarida, que desde o passado dia 7 de maio esteve a celebrar o seu aniversário. Ela que é de Câmara de Lobos, mas está a residir na Bélgica. Continua nos agradecimentos, a agradecer uma vez mais à sua amiga Ana Paula, marido José, por um momento muito especial aos amigos da rádio, Júlio Pereira e Rogério Capelo. Agradeço a todos com este tema de Tony Carreira, Sonhador.

Estivemos com Tony Carreira, este sonhador. Vamos continuar com a nossa música. Vamos novamente até ao sítio do Pomar, do meio estreito da Câmara de Lobos. O senhor José Luís, que continua nesta tarde de domingo a receber muita música e muitos abraços com votos de um feliz aniversário. Ele está a celebrar os seus 50 aninhos, é verdade. Ele que está a residir na França e continua a receber os parabéns de seus pais, a senhora Dona Anísia e Sr. Luís, que lhe oferecem este Fado Pinóia com a Teresa Tarouca. Vamos aos agradecimentos por parte da menina Margarida, que desde o passado dia 7 de maio está a celebrar os seus 8 aninhos. Ela que é de Câmara de Lobos, mas a residir na Bélgica. E continua nos agradecimentos, uma vez mais, a agradecer à sua amiga Ana Paula, marido José Porfírio, filhos de Inarte, Diogo André e Sofia Marta e namorado, neta Cristina Isaura e Filipe José Ausentes. E, claro, a agradecer também aos amigos da rádio, Rogério Capelo e Júlio Pereira. A Margarida que agradece a todos com este Fado Pinóia.

Estivemos com Teresa Tarouca, este fado Pinóia. Vamos continuar novamente no sítio do Pomar do Meio Estreito de Câmara de Lobos. O senhor José Luís, na França, está a celebrar os seus 50 aninhos. Continua a receber muitos parabéns de todos os seus amigos e familiares. Agora, mais um tema musical de Frei Armando da Câmara, Quer um Cavalo, por parte de seus irmãos. O Lino, esposa Maria da Luz, na Suíça, e sobrinho Dani e namorada Catarina. Também o Carlos, Margarida e Fábio e namorada Sara, o Gonçalo e namorada Adriana e filho Tomás, todos a desejar um dia cheio de muita festa, um dia cheio de muita alegria, e lhe oferecem para animar esta tarde de domingo este tema de Frei Armando da Câmara. Voltamos novamente até a Bélgica, aos agradecimentos da pequenina Margarida, que esteve a celebrar os seus 8 aninhos. Continua uma vez mais a agradecer a música e os parabéns aos seus pais, Eva e Ezequiel, aos seus irmãos Yara Júnior e Miguel, aos seus avós Fátima e Marco, aos seus tios Marco e Eduarda, aos seus bisavós Floripso, Martinho e Filomena, aos seus tios, tias, primos, primas, ausentes e presentes. Um agradecimento também muito, muito especial à sua tia Elizabeth, esposa e família, às suas amigas Nélia, marido, filhos e netos, Ana Paula, marido, filhos e netos, Rita do bairro Espírito Santo e Calçada, filhos e netos, e também um agradecimento a amiga Maria Roque, marido, filhos e netos, Filipe Roque, esposa Emma, Nayara, e também um agradecimento muito especial aos amigos da rádio, Rogério Capelo e Júlio Pereira.

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5: É verdade, até às 17, música pedida com Júlio Pereira. Vamos continuando com mais música no sítio do Pomar do Meio Estreito de Câmara de Lobos, o Sr. José Luís, que está a residir atualmente na França e está a celebrar meio século de vida. É verdade, está a fazer hoje, dia 10 de maio de 2026, os seus 50 aninhos. Continua nesta tarde, esta tarde repleta de sol aqui no Funchal, a receber os parabéns por parte de seu irmão Francisco, Francisco Emanuel e a esposa Dulce Marisa e filhas Madalena, Leonor e Emma Daniela de São João da Ribeira Brava. E oferecem para animar esta tarde maravilhosa um bonito tema, um tema que, por acaso, eu até gosto muito. Lucílio do Carmo com esta Maria Madalena. Lucílio do Carmo, Maria Madalena, vai também para a Bélgica. A Margarida, que esteve desde o passado dia 7 de maio a celebrar as suas 8 primaveras, está nos agradecendo. É verdade, está a agradecer todo o carinho, todo o amor que recebeu durante todos estes dias. E lhe oferece a todos aqueles que se lembraram do seu aniversário este tema da Lucílio do Carmo, especialmente a sua amiguinha Ana Paula, marido José Porfírio, filhos Dinarte, Diogo André, Sofia Marta e namorado, neta Cristina Zara, Felipe José Ausentes. E claro, também um agradecimento muito especial aos amigos da rádio, Rogério Capelo e Júlio Pereira.

Grande tema musical esta, Lucília do Carmo com esta Maria Madalena. Voltamos novamente à grande festa do Senhor José Luís, ele que está atualmente a residir na França e está a receber muita música. É verdade, ele está muito feliz porque está a celebrar meio século, é verdade, 50 aninhos. E continua a receber a música de seus pais, a senhora Dona Anísia e também o Senhor Luís, que lhe amam muito e desejam muitas felicidades. Muito amor, tudo de bom na sua vida, e por isso mesmo estão-lhe oferecendo mais este bonito tema de Maria Alves e Burguês, Asas. Este mesmo tema, Asas, vai diretamente até à Bélgica para os agradecimentos da menina Margarida, que esteve a celebrar desde o passado dia 7 de maio as suas 8 primaveras. Está a agradecer a todos aqueles que, de uma forma ou de outra, lhe desejaram um feliz aniversário, especialmente a agradecer aos seus pais, a Eva e Ezequiel, aos seus irmãos Yara, Júnior e Miguel, aos seus avós a Fátima e Marco, também agradecer aos seus bisavós, Floripes, Martinho e Filomena, aos seus tios, tias, primos, primas, ausentes e presentes. Também um agradecimento muito especial à sua tia Elizabeth, esposo e toda a família, às suas amigas Nélia, marido, filhos e netos, Ana Paula, marido, filhos e netos, Rita do bairro Espírito Santo e Calçada, filhos e netos, e também um agradecimento muito especial à amiga Maria Roque, marido, filhos e netos, Filipe Roque, esposa Emma, Nayara e também um agradecimento especial aos amigos da rádio, Rogério Capelo e Júlio Pereira. A Margarida agradece a todos com este tema de Maria Alves e Burguês de México, Asas.

Às 30 minutos passados depois das 16 horas, estamos na reta final, estamos a entrar na última meia hora deste nosso programa de música pedida para este domingo, 30 de maio de 2026.

E vamos continuar agora com mais um bonito tema. Saudades de ti, é verdade. Saudades de ti vai para a grande festa de aniversário do Sr. José Luís, ele que é do sítio do Pomar do Meio Estreito de Câmara de Lobos, mas está atualmente em França e está a celebrar com muita alegria, muita festa, muita boa música, muita felicidade os seus 50 aninhos. E está a receber mais este bonito tema por parte de seus irmãos, o Lino, esposa Maria de Luz, na Suíça, e sobrinho Dani e namorada Catarina, também do Carlos, Margarida e Fábio e namorada Sara, Gonçalo e namorada Adriana e filho Tomás. Todos a enviar um grande abraço ao Sr. José Luís, que tenha muito sucesso pela vida fora e que já agora comemore muitos aniversários, assim como este, com muita felicidade, muita alegria e também muita música. Zé António, saudades de ti, vai também para a Bélgica, para os agradecimentos por parte da Margarida, que esteve desde o passado 7 de maio a celebrar as suas 8 primaveras. Está nos agradecimentos e uma vez mais agradece também a música e os parabéns da sua grande amiga Ana Paula, marido José Porfírio, filhos de Inarte, Diogo André, Sofia Marta e namorado, neta Cristina Isauro e Filipe José Ausentes, e também um agradecimento muito especial aos amigos da rádio, Rogério Capelo e Júlio Pereira.

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3: Cá estamos nós novamente para enviar um grande, grande abraço a todos aqueles que estão na nossa companhia. Esperando que estejam a ter uma excelente tarde na nossa emissão de Música Pedida. Enviar também um grande abraço a todos aqueles que se encontram no nosso vídeo live. Todos eles a conversar lá entre si. Desde já, muito obrigado pela vossa companhia. Obrigado também pelas vossas mensagens no direto. Cumprimentar uma vez mais também a todos aqueles que nos ouvem através da Rádio Sol, frequência 103.7 FM, Rádio Zarco, 89.6 FM. E também cumprimentar com um grande abraço a todos os ouvintes que nos ouvem na Rádio Palmeira, 96.1 FM. Um abraço até o Porto Santo, Açores, Portugal Continental. E claro, não nos esquecemos de todos os nossos imigrantes que são os milhares, que estão sempre, sempre na nossa companhia. Estamos com 37 minutos passados depois das 16. Este é o seu programa favorito de Música Pedida. E vamos continuar com a nossa música.
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3: E vamos novamente até ao sítio do Pomar do Meio Estreito de Câmara de Lobos, à grande festa de aniversário do Sr. José Luís, ele que hoje está a celebrar os seus 50 aninhos, ele que está atualmente a residir na França, mas a receber muita música, muita alegria, os parabéns de todos os seus amigos e familiares. Vai receber mais um grande tema de António Mourão, O Tempo Volta Para Trás, dedicado a essa por parte de seu irmão Francisco Emanuel e a esposa Dulce Marisa e filhas Madalena Leonor e Emma Daniela, de São João da Ribeira Brava. Todos a desejar um feliz aniversário com mais este bonito tema. Voltamos até à Bélgica, a nossa Margarida, a nossa pequenina Margarida, que esteve a celebrar os seus 8 aninhos. Ela que é de Câmara de Lobos, mas está a residir na Bélgica. Está nos agradecimentos e agradece uma vez mais a música e os parabéns à sua grande amiga Ana Paula, marido José Perfírio, filhos de Inharte, Diogo André e Sofia Marta e namorado, à sua neta Cristina Isaura, Filipe José Ausentes e, claro, também agradece a música e os parabéns aos amigos da rádio, Rogério Capelo e Júlio Pereira.

E vamos voltar novamente até ao sítio do pomar do meio estreito da Câmara Lobos. O senhor José Luís, na França, a celebrar os seus 50 aninhos. Recebe muitos parabéns do seu irmão Lino, esposa Maria da Luz e seus sobrinhos Dani e namorada Catarina, do Carlos e Margarida, Fábio e namorada Sara e Gonçalo e namorada Adriano e filho Tomás. Todos enviar um grande abraço ao senhor José Luís com votos de um feliz aniversário e para animar esta tarde animada de domingo, lhe oferece este tema Saudade das Saudades com Maria Teresa de Noronha. Este mesmo tema vai também para a Bélgica, para os agradecimentos da Margarida, que esteve a celebrar os seus 8 aninhos. Agradeço uma vez mais aos seus pais, Eva e Ezequiel, aos seus irmãos Yara, Júnior e Miguel, aos seus avós Fátima e Marco, aos seus tios Marco e Eduarda, aos seus bisavós Floripes, Martinho e Filomena, aos seus tios, tias, primos, primas, ausentes e presentes, à sua tia Elizabeth, esposo e família, às suas amigas Nélia, marido, filhos e netos, Ana Paula, marido, filhos e netos, Rita do bairro Espírito Santo e Calçada, filhos e netos, à amiga Maria Roque, marido, filhos e netos, Filipe Roque, esposa Emma, Nayara e também um agradecimento muito especial aos amigos da rádio, Rogério Capelo e Júlio Pereira. Agradecem a todos através da música.

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4: Três coisas que há na vida: saúde, dinheiro e amor. Este tema que vai novamente até França para a grande festa de aniversário do Sr. José Luís, ele que está a celebrar hoje os seus 50 aninhos. E este tema musical é uma oferta por parte de seu irmão Lino, esposa Maria da Luz e seus sobrinhos Dani e namorada Catarina, Carlos e Margarida, Fábio e namorada Sara e Gonçalo e namorada e Adriano e filho Tomás. Todos a desejar muita saúde e muito amor com este bonito tema. Na Bélgica está a nossa querida amiga Margarida, nossa pequenina, que esteve a celebrar os seus 8 aninhos. Está nos agradecimentos e a agradecer uma vez mais a sua amiga Ana Paula, marido José Porfírio, filhos de Narte e Diogo André, Sofia Marta, namorado, neta Cristina Isaro e Filipe José ausentes e também os amigos da rádio Rogério Capelo e Júlio Pereira. Agradece com esta saúde, dinheiro e amor.

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3: E prontos, meus amigos, chegamos ao término deste nosso programa de hoje para este domingo, 10 de maio de 2026. Desde já, muito obrigado pela vossa companhia. Obrigado também por terem participado com as vossas mensagens no nosso vídeo live. E desde já, muito obrigado pela vossa companhia. Já sabem, amanhã, a partir das 13, cá estará o nosso querido amigo Rogério Capello para mais um programa de música pedida. Esperando sempre que tenham gostado da nossa companhia, das nossas músicas e da nossa boa disposição. Um muito obrigado pela vossa companhia. Tenham um excelente domingo e já agora, uma boa semana de trabalho. Sejam felizes e nunca esqueçam de ser feliz. Um bem-aja a todos. Eu, da minha parte, voltarei amanhã a partir das 18 horas para mais um programa de Sempre em Festa. Até lá! Sejam felizes! Boa tarde!
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3: A Junta de Freguesia de Machico promove nos dias 13 e 14 de junho a 21ª edição do concurso de joeiras, uma iniciativa que pretende preservar e divulgar uma tradição secular do arquipélago da Madeira. O evento convida a população a participar na construção de joeiras, envolvendo crianças, jovens e adultos, com o objetivo de manter vivo um saber-fazer que, segundo a organização, se tem vindo a perder ao longo do tempo, permanecendo apenas na memória de alguns. O programa arranca no dia 13 de junho, pelas 14h30, com o workshop Como Fazer Uma Joeira, que terá lugar nas instalações da Junta de Freguesia. No dia seguinte, dia 14, às 15 horas, realiza-se o lançamento das joeiras na Praça do Fórum Machico. A iniciativa pretende também dar a conhecer esta tradição aos visitantes, reforçando a sua componente cultural e identitária. As inscrições e o regulamento do concurso estão disponíveis no site da Junta de Freguesia. JPP entende que está na altura de assumir o regresso cuidado do gado às serras. Elvio Sousa diz que não quer o regresso do pastoreio livre e descontrolado, mas sim um pastoreio cuidado, ordenado, regulado, com transumância e com pastores. O responsável do JPP diz que o seu partido vai dar entrada na Assembleia de uma proposta nesse sentido.
4: Nomeadamente para, de uma vez por todas, criar um novo ordenamento florestal ou regional para, de uma maneira planeada, pensar onde é que o gado, com pastoreio, com pastor, ser conscrito, vedado, regulado, possa ajudar na retirada de invasoras, em termos também a oportunidade de ter mais consumo de carne, que isso é importante para a nossa vitalidade económica, e de uma vez por todas também ajudarmos a combater essas situações muitas vezes desagradáveis, que são os incêndios. Existem casos concretos de que o uso do gado e transumância é benéfico para o combate a determinadas situações, nomeadamente às invasoras e aos focos florestais.
3: Elvio Sousa, JPP, entende que está na altura de assumir o regresso cuidado do gado à serra. Para fechar, fica a saber que a circulação do trânsito no ramo de saída 24 da Via Rápida para o nó de Água de Pena, no sentido Ribeira Brava-Machico, vai estar condicionado ao longo do dia da manhã devido à realização de trabalhos de pavimentação, segundo informação avançada pela Via Litoral. A interrupção do trânsito neste acesso está prevista para decorrer entre as 8 e as 20 horas. Como alternativa ao encerramento deste ramo, a concessionária sugere aos condutores a utilização do nó anterior ou do nó seguinte da Via Rápida. A Via Litoral ressalva que a execução destes trabalhos de melhoria do pavimento está dependente das condições atmosféricas favoráveis, podendo sofrer alterações caso a meteorologia não permita a intervenção.
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3: Bom dia! Está oficialmente no ar mais uma edição do Top FM. Eu sou André Alves e nas próximas duas horas vamos viajar juntos pelas 20 músicas mais fortes desta semana. Temos subidas, entradas que estão a dar cartas e algumas quedas inesperadas. E o número 1 que promete dar que falar. Hoje vais ouvir nomes como Billie Eilish, David Guetta, Kalema, Dortmund Kennedy, Cura e muito, muito mais. Atenção, porque lá mais à frente temos mudanças no top 5. E olha que há músicas que estão a subir muito esta semana. Portanto, começa agora o Top FM. Vamos abrir oficialmente o Top FM. Vamos ouvir Cidade de Buba Espinho com Blue Way. E sinceramente, o Alentejo continua a misturar-se com a música urbana como ninguém faz neste momento. Seguimos viagem agora com mais uma zona mais emocional do chart. 19º lugar está Nuninho Navarro com Sem Ti, aquela música perfeita para ouvires e olhares pela janela do carro a fingir que estás num videoclipe dramático. Depois vamos até o 18º lugar com Descendentes e Carta de Despedida. E a fechar este primeiro bloco do Top FM, o 17º lugar com Bandidos do Cante, com Bairro das Flores. Continua comigo, porque isto ainda agora começou.
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0: O Top FM está no ar contigo desse lado. Eu sou André Alves e olha, agora começamos a subir a temperatura deste chart. Já no 16º lugar chegam Kygo e Eva Max com Whatever. E atenção, que Kygo continua a ser rei das músicas que parecem férias instantâneas. Basta entrar naquele beat que já estamos mentalmente numa praia qualquer. Logo depois temos o 15º lugar com o Carlão com Para Lá da Espuma. O Carlão, que tem aquela capacidade rara de soar descontraído, mas com ao mesmo tempo dizer coisas que ficam na nossa cabeça. A seguir temos o 14º lugar, uma das músicas mais viciantes das últimas semanas. Move é de Adam Port e Treve. Daquelas que entram devagar e passado 2 dias já estamos a cantar o refrão sem perceber como. A fechar este take temos o 13º lugar com Slow J, Tata. Aliás, Slow J já nem precisa de provar nada a ninguém, não é? Tudo o que lança vira conversa e continuamos no Top FM porque já a seguir entram as saídas da semana e há música que vão deixar saudades. Portanto, vamos ouvi-las pela última vez esta semana aqui na contagem do Top FM.
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0: espero que continuemos juntinhos aqui nesta contagem do Top desta manhã de sábado. No 12º lugar, temos uma colaboração simplesmente gigante. É Burna Boy com Ed Sheeran em For My Hand. E, sinceramente, o Ed Sheeran consegue entrar em qualquer estilo musical a fazer parecer uma coisa natural, ou, aliás, mais natural do mundo. É isso. Já no 11º lugar, aparecem os Kalema com Chuva de Amor. Os Kalema que continuam a dominar as rádios, as playlists, os casamentos, as viagens de carro e até, quem sabe, ajudar na natalidade. Basicamente, em Portugal inteiro.
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0: E antes de avançarmos para o top 10, é a altura das saídas desta semana. Dizemos adeus a Neyma com calma e temos ainda pressão com Sofia Pizzi. Mas, olha, isto é a magia da música. Umas saem, as outras sobem. E o top 10 desta semana vem mesmo forte. Fica por aí, porque já a seguir começamos a contagem dos 10 maiores temas desta semana aqui no Top FM.
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1: Estamos de volta ao Top FM, agora sim, entramos oficialmente no Top 10 desta semana. No lugar 10 temos Yasmin e Neni com Fica à Espera, duas vozes muito diferentes, mas que juntas criam aquele equilíbrio perfeito entre a leveza e a atitude. Logo depois temos no 9º lugar e entramos numa vibe mais atmosférica com Bird e Paradise Calling. A Bird tem mesmo esta capacidade de parar tudo à volta. É daquelas músicas que não se ouve, só sente-se. E a fechar este bloco, no 8º lugar, uma das músicas mais faladas do momento, com Billie Eilish, The Birds of Feather. E deixa-me assim dizer-te que Billie aqui está num ponto bem perfeito. É aquela mistura de pop minimalista com emoção crua e que não admira que esteja a subir forte neste top. Mas isto ainda está longe de acabar, porque já a seguir entramos no top 7 ao top 5 e aí começa a ficar sério aqui no Top FM.
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0: Já chegamos precisamente à sétima posição e os vizinhos com o pôr do sol, que é com um pop nacional a brilhar, com uma energia super positiva e aquele toque de nostalgia. A subir para o sexto lugar, temos os Coldplay, juntam-se com Little Swims, Burna Boy e Alaina, uma colaboração que soa a mundo unido, cheio de cor e muita emoção. Mas não desgrudes, porque no próximo bloco eu trago-vos o top 5 desta semana.
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4: Top 5, malta. É verdade, estamos a entrar na parte da tabela onde só vivem os grandes hits da semana. O 5, esta semana, é com Sentir Saudade de Cura, um produtor português que mostra que o nosso som também mexe multidões. Temos ainda Katy Perry, que ocupa esta semana a 4ª posição, faz o seu regresso triunfal com Lifetimes, pop luminoso, com aquela vibe otimista que já é marca de casa.
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0: Chegamos ao top 3 do Top FM. Terceira posição é com Miles Smith e Stargazing, uma canção tranquila, mas que tem qualquer coisa de mágica. No número 2 temos Dortmund Kennedy com Kiss Me, uma balada poderosa, cheia de emoção e coração. Já no número 1, estamos com David Guetta e One Republic com I Don't Want Away, um hino pop eletrónico daqueles que te fazem cantar alto no carro. Duas forças criativas unidas com um sucesso e simplesmente que não nos sai da cabeça. E assim fechamos o top desta semana.
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E assim foi o Top FM desta semana. Passamos por os 20 temas mais ouvidos desta semana, descobrimos também novas sonoridades e voltamos a apaixonar-nos pelas melodias que estão a marcar 2026. Eu sou a Andrea Alves, esteve contigo nesta viagem musical. Voltamos a mais uma edição no próximo sábado, claro, aqui sempre com a Top FM, onde a música vive. Bom fim de semana.

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Olá, meus amigos, amados de meu Pai, aleluia, amados, muito amados de meu Pai, e isso se vê, se verifica, se confere, porque todo santo dia, não somente eu, mas todos os servos de Deus, os filhos de Deus, espalhados por toda a terra, têm levado a palavra de Deus, que é Espírito e verdade. Têm levado essa palavra para todos os que têm ouvidos para crer. Eu sei que todos têm ouvidos, né? A Bíblia fala, todo mundo tem ouvidos para ouvir, bispo. É verdade. Mas nem todos têm ouvidos para ouvir o que Deus quer que ouça. Esse é o problema. Bem, seja como for, todo santo dia nós estamos lutando, nós estamos trabalhando, nós estamos semeando a semente da vida eterna. E para que isso se proceda, é preciso haver crença, fé. A pessoa tem que crer na palavra de Deus. E o que que nós temos visto nas Sagradas Escrituras? As Sagradas Escrituras mostram claramente, com clareza. É claro, para mim é claro o que a Sagrada Escritura mostra. Mas nem todos, infelizmente, nem todos entendem a palavra de Deus. Porque a palavra de Deus é Espírito. A palavra de Deus é Espírito e verdade. Mas enquanto a pessoa, no meu caso, por exemplo, enquanto eu estava nas trevas, perdido na religiosidade desse mundo, eu não entendia as Sagradas Escrituras. Eu não entendia que a palavra de Deus era Espírito. E porque não entendia, não absorvia o seu entendimento e, obviamente, não obedecia. Claro, lógico. Como é que eu vou crer em alguma coisa que eu não entendo? Pois bem, era assim a minha situação. Até que um dia eu nasci do Espírito Santo. E por conta disso, aí sim, se confirma o que está escrito. O que é nascido do Espírito é Espírito. Também é Espírito. Tem a natureza espiritual. Quem nasce do Espírito Santo tem a natureza espiritual. Entende a voz de Deus. Entende a voz do Pai. Ouve a voz do Pai e obedece. Mas quem não tem o Espírito, quem não foi contemplado ainda com o Espírito Santo, não entende. Você fala a palavra de Deus como se estivesse falando grego, e eu não entendo grego. Bem, eu queria que você prestasse atenção, porque nós temos trabalhado, nós temos lutado para que as pessoas entendam, pelo menos, no mínimo, que Deus quer que elas venham nascer de novo, nascer do Espírito Santo, nascer do Espírito Santo. E quando nós anunciamos a palavra de Deus e a pessoa entende, a ela é revelado a palavra de Deus, a vontade de Deus. Por isso, nós temos lutado, nós temos investido para que todos possam entender, porque eu não sei quem Deus tem escolhido, mas eu sei que Ele tem escolhido, ou melhor, tem chamado muitos
muitos, mas infelizmente poucos são escolhidos. Mas vamos agora entender por que que nós temos batido na tecla para a pessoa receber o selo, o batismo do Espírito Santo. Isso mesmo. O batismo com o Espírito Santo é o selo, é a marca de que a pessoa é de Deus. É isso aí. Nasceu de Deus. Quando a pessoa recebe o batismo com o Espírito Santo, é como uma criança que nasce. Quando a criança nasce, a primeira coisa que se faz é registrar o seu nome no cartório, não é isso? Pois bem, registrou o nome dela no cartório, quem é a mãe, quem é o pai. Pronto. Então, ela carrega isso por toda a sua vida. Venha ser o que for, ela vai carregar aquele registro por toda a sua vida na terra. A mesma coisa acontece quando a pessoa recebe o batismo com o Espírito Santo. Ela recebe um registro, um novo nome. Está escrito isso. Desculpa, eu estou rindo porque é o gozo que sai de dentro da alma. Você já imaginou? Claro, quando a gente nasce, a gente não imagina como foi o nosso nascimento. Por quê? Porque a gente é inocente, enfim, recém-nascido, claro. Mas quando nós nascemos de Deus, nós sabemos que nascemos de Deus. Eu não me esqueço dos momentos da minha experiência do novo nascimento. Quando a gente nasce dos nossos pais, a gente não lembra de nada. A gente só queria leite, não é? O peito para mamar. Mas quando a gente nasce do Espírito Santo, a gente sabe que nasceu de novo. Por quê? Porque o próprio Deus que nos gerou em Espírito, pelo Espírito, ele nos dá uma grandeza de gozo, de alegria, de paz, que perdura por toda a nossa vida, salvo se a gente virar as costas para ele. Mas se nós continuarmos na fé, lutando e vencendo o mundo, vencendo o diabo, vencendo a própria carne, aí a gente vive em paz. Olha só, eu queria que você entendesse, você percebesse a grandeza do que acontece quando a pessoa nasce do Espírito Santo. O apóstolo Paulo fala sobre isso. E ele fala para quem? Ele dirigiu a sua carta aos romanos, aos cristãos romanos, à igreja cristã que estava em Roma, que passava por um aperto desgraçado, um aperto terrível, porque era perseguição. Eles enfrentavam a morte por causa da fé no Senhor Jesus. Mas olha só, o que acontece? Como acontece quando a pessoa nasce de novo? Ele diz assim, preste atenção, Romanos capítulo 5 e 5, ele diz, porque os que são segundo a carne, quer dizer, os que nasceram da carne, os que nasceram de seus pais, coisa natural que todo mundo nasce, os que são segundo a carne, inclinam-se para as coisas da carne. Claro,
Até aí, morreu neve, choveu no molhado. Por quê? Porque a pessoa que nasce da sua mãe, seu pai, obviamente, ela vai ser uma pessoa voltada, inclinada para as coisas da carne, as coisas do mundo. Isso mesmo. Então é natural que uma pessoa seja carnal inicialmente. Enquanto ela não nascer do Espírito Santo, ela é carnal. E aqui está escrito: os que são segundo a carne inclinam-se para as coisas da carne. Então é natural que as pessoas que não têm, que não conhecem a Deus, estejam interessadas em construir suas vidas aqui na Terra. Eu era assim. Eu tinha os meus sonhos pessoais, meus projetos pessoais, como todo jovem tem. Então, isso é natural, não é pecado. É natural, é a natureza terrena que nos leva a isso. Porém, ele diz assim: mas os que são segundo o Espírito Santo, e Espírito aqui com letra maiúscula, significa o Espírito Santo. Os que são segundo o Espírito Santo se inclinam para as coisas do Espírito Santo. Então você sabe agora identificar-se no espelho dessa palavra. Você pode saber, você sabe agora. Não precisa ninguém dizer para você, o pastor, o bispo, ninguém precisa falar para você que você nasceu de Deus ou que você não nasceu de Deus. Porque se você tem suas inclinações para as coisas deste mundo, é porque você nasceu no mundo, continua no mundo, no reino deste mundo. Mas se você tem seus sonhos voltados para o Espírito Santo, é porque você nasceu do Espírito Santo, você foi selada, batizada com o Espírito Santo, e você busca as coisas do Espírito Santo, que é o reino de Deus. Então aí nós temos o reino do mundo e o reino de Deus. Quem é do reino do mundo quer satisfazer a sua carne. Quem é do reino de Deus quer satisfazer o seu espírito. Está claro isso? Muito bem. E ele diz, agora vem um detalhe, no versículo seguinte diz: porque a inclinação da carne é morte, é para a morte. Então, todos os sonhos e realizações daqueles que não nasceram do Espírito Santo é para a carne, é para a morte. Morte, vão morrer e vão ser condenados. Por quê? Porque rejeitaram a graça, o amor, o perdão de Deus. A inclinação da carne é morte, significa morte e é eterna. Mas a inclinação do Espírito, o Espírito Santo, é vida e paz. Veja que contraste. Então, por isso você vê pessoas sofrendo horrores neste mundo e você quer ajudar, mas você fica impedido disso, porque você não pode fazê-la nascer de Deus. Você não tem esse poder. Só Deus pode fazer isso. Para nascer do Espírito Santo, só mesmo Deus, na pessoa do Senhor Jesus Cristo, através do Senhor Jesus Cristo. Então, quando uma pessoa é inclinada para a carne, quer dizer, nasceu da carne, claro, todos nascemos, mas quando ela é inclinada para a carne, obviamente, ela está inclinada para a morte eterna. É disso que você tem que tomar cuidado, minha amiga e meu amigo. Porque você não tem certeza para onde vai a sua alma. Quando a pessoa
é inclinada para a carne, ela não tem certeza para onde vai a sua alma. Mas a pessoa que é inclinada para o Espírito Santo, seu pai, o seu pai que a ama, então ela tem vida e paz e convicção pessoal de que ela é cidadã do reino de Deus, que ela é filha de Deus. Isto é caracterizado pela vida que ela recebe e a paz que vem com o novo nascimento, o nascimento do Espírito Santo. Você está entendendo, minha amiga e meu caro amigo? Isso aqui é extremamente importante, porque fala do reino do mundo e o reino de Deus. Jesus disse para Nicodemos, lembra? Que é nascido da carne, é carne. Não tem como mudar isso, só Deus. Mas quem é nascido do Espírito Santo é espírito, quer dizer, é espiritual. Sua tendência para as coisas de Deus, sua vontade é para fazer a vontade de Deus. Então, quando a pessoa é inclinada para a carne, ela é inclinada para o apego a este mundo, as riquezas, a glória, o louvor das pessoas. É isso mesmo. Quando a pessoa é carnal, ela quer ser louvada, glorificada pelo mundo, ela quer ser famosa, ela quer cliques lá no seu Instagram. É isso aí. Porque ela quer agradar o mundo, ela quer agradar aquele mundo dela, o mundo carnal. É natural isso. Só que o fim das pessoas que não nasceram do espírito, que continuam carne, é morte. Porém, por outro lado, também há a chance da pessoa ser inclinada pelo Espírito, para o Espírito Santo, para que então ela tenha vida e paz. Isso só é possível quando ela nasce do Espírito. Bispo, o que que eu faço para nascer do Espírito? Por exemplo, agora, nesse momento, exemplo, nós estamos fazendo o jejum de Daniel. Nós estamos simplesmente ignorando as notícias. Eu não sei o que está acontecendo nesse mundo, estou completamente ignorante. Eu estou completamente cego para o que o mundo está acontecendo, graças a Deus. Mas eu estou atento ao que o Espírito Santo está fazendo. Eu sei que muitas pessoas estão se voltando para o Espírito e muitas pessoas vão nascer do Espírito, especialmente nesse dia 24 de maio, que é o dia de Pentecostes, porque nós estamos orando. Nós estamos ungindo cada pessoa. Você sabia disso? Olha, eu agarro o globo aqui e eu oro. Eu unjo o globo aqui, todas as nações da Terra. Todas as nações. Todos os continentes. Eu faço a oração em favor de todas as pessoas. Não importa a religião que professam. Elas ainda são da carne, nascidas da carne. Quando a pessoa é nascida da carne, ela abraça a religião, filosofia, etc. Mas quando ela nasce do Espírito Santo, ela abraça a obediência à santa palavra de Deus, porque ela é espírito, ela é espiritual. Nós estamos orando e eu tenho certeza que Deus vai fazer acontecer um derramamento do Espírito Santo no dia de Pentecostes, no dia 24. Eu tenho certeza disso. Quem estiver na fé, nessa crença, nessa expectativa, nessa esperança,
vai ser batizado com o Espírito Santo, vai nascer de novo, vai estar inclinado a partir daí para as coisas do Espírito. Onde quer que elas estiverem, se elas estiverem nessa fé, e seja muçulmana, católica, espírita, umbandista, seja a religião que for, evangélica, e etc, etc, etc. Não importa a religião, eu estou orando para todas as nações, todas, sem exceção, todas as pessoas, sem exceção, todas as pessoas, obviamente, que estão na mesma fé, porque Deus que prometeu, ele disse, nos últimos dias, derramarei do meu Espírito sobre toda a carne. Então, seja a carne católica, espírita, evangélica, budista, muçulmana, seja lá o que for, se ela tiver nesta fé, se ela estiver nesta fé de receber o Espírito de Deus, então ela vai ser selada pelo Espírito Santo. E o selo do Espírito Santo garante para ela que Deus é o seu Pai, porque ela vai receber um novo nome, ela vai receber uma vida nova, ela vai receber paz, porque são características de uma pessoa nascida do Espírito Santo, nascida da água e do Espírito Santo, nascida do arrependimento e do Espírito Santo. É a característica. Vida e paz. Vida e paz. Então, minha amiga e meu amigo, se a pessoa está fazendo o jejum de Daniel, graças a Deus, ela está se esforçando, ela está se sacrificando, não para o futuro melhor neste mundo, não. Ela está se sacrificando para um futuro eterno com Deus e tê-lo como seu Pai, para poder também, com todo direito e regalia, também dizer, Pai nosso que estás nos céus, aleluia, para onde nós iremos? Agora, se a pessoa não está fazendo esse sacrifício, se a pessoa não está interessada em receber o Espírito Santo, então é claro que ela não vai receber. Por quê? Porque ela não está interessada. Isso é uma coisa que, por exemplo, é a Bíblia que nos ensina que há os que são inclinados para a carne, que são da carne, que já está definido a morte, os nascidos da carne, para a morte. Os nascidos do Espírito são para a vida e paz. Então, quando a pessoa manifestar esse desejo sincero, ó, meu Deus, eu quero te conhecer, eu ouço falar de ti, eu tenho crido em alguém que eu não conheço, isso não é justo, não. Então, se você tem dentro de si esse clamor, esse desejo, esse desespero, não, eu não posso continuar assim, eu não posso viver dessa maneira, mas eu não posso fazer me nascer de novo, só Deus pode fazer isso, então, o que eu tenho que fazer? Eu quero, eu vou fazer, eu vou sacrificar a minha carne, eu vou buscar essa promessa, o Senhor prometeu, derramado o seu Espírito sobre toda a carne. Meu Pai, eu tenho sido carne, eu tenho sido carnal, mas eu quero nascer de ti, eu quero viver uma vida nova, eu quero ser filha tua, filho teu, eu quero ter um novo nome, eu quero ter um futuro eterno, eu não quero ter um futuro mesquinho, miserável, medíocre, de 60, 70, 90, 100 anos, 120 anos, nada disso. Eu quero ter um futuro eterno. Então, quando a pessoa tem essa aspiração, esse sincero desejo,
ainda que ela não tenha feito o jejum de Daniel, se ela buscar, ela vai receber o Espírito Santo nesse dia. Dia 24. Nós estaremos lá no cenáculo, onde Deus fez derramar o seu Espírito pela primeira vez. E foram 120 pessoas de uma só vez. E por que que desceu em Jerusalém somente sobre 120 pessoas? Porque somente 120 pessoas tiveram coragem, fé, para esperar na promessa de Jesus, que disse, esperai em Jerusalém. E eles esperaram, 120 esperaram, e o resto ficou para trás. Você também espera receber o Espírito Santo nesse dia de Pentecostes, dia 24, não é? Então, se Deus derramou sobre os que esperavam por ele, pelo Espírito Santo, lá em Jerusalém, 120, ele está pronto para derramar o Espírito dele sobre milhões e milhões e milhões, quiçá bilhões de pessoas que o aguardam também da mesma forma como os 120, porque para Deus não há impossíveis. O que é impossível para o homem é possível para Deus. E nós estamos falando de um Deus grande, todo-poderoso, Senhor dos céus, da terra, de todo o infinito. Só ele é digno de toda a honra, glória e louvor. E ninguém mais quer ter filhos do que ele. Você sabia disso? Toda mãe, todo pai quer ter um filho, pois Deus também tem esse desejo. Um novo filho, uma nova filha. Sabia disso? Você sabia disso? Você sabia que esse desejo que os profetas, os sacerdotes, os patriarcas tinham de querer filhos no passado? Você sabia disso, que esse é um desejo de Deus? Você sabia que ele quer fazer você nascer de novo? Quer parir você? Você sabia disso? Ele tem mais interesse nisso do que você. Porém, ele não pode fazer isso em você se você não concordar com ele. Aí está o poder da fé. Quando você decide querer concordar com Deus, eu quero, meu Deus, eu quero, então ele vem sobre você. Porque enquanto a pessoa estiver inclinada para a carne, você sabe se está ou não inclinada para a carne, enquanto está aqui escrito, o Espírito Santo fala através de Paulo, a inclinação da carne é inimizade contra Deus. É isso mesmo. Quem está na carne é inimiga, digamos assim, contra Deus. Faz o que é contra Deus. Seus desejos são contrários aos desejos de Deus. A vontade de Deus, ela não quer fazer. Por quê? Porque é inimiga de Deus. Mas, aqueles que querem fazer a vontade de Deus, que é seguir a sua lei, a sua palavra, obedecê-la, esses sim são nascidos de Deus. Vão ser nascidos, se não foram, vão ser nascidos de Deus. É o que ele diz, porquanto a inclinação da carne é inimizade contra Deus. Inimizade, é inimigo de Deus, igual o diabo. Inimiga de Deus, pois não é ou não está sujeita à lei de Deus, não está sujeita à palavra de Deus, nem em verdade o pode ser. Claro, não pode ser sujeita à palavra de Deus, porque é carnal, e a carne suspira, anseia desejos para a carne, emoções, satisfações, desejos pessoais, cobiças, vaidades, o mundo aos seus pés, são os desejos da carne. Mas, veja só, presta atenção, os que estão na carne não podem agradar a Deus. Elas podem ir até na igreja, elas podem até cantar,
Elas podem orar, até inclusive, elas podem dar ofertas, elas podem fazer ser dizimistas, elas podem fazer o que quiserem, mas não podem agradar a Deus, porque para agradar a Deus não basta seguir apenas um detalhezinho da lei, não. Tem que seguir a lei inteira. Mas, bispo, seguir a lei inteira é impossível. Não, não é impossível. Desde que você seja espírita, espiritual, desde que você esteja em espírito, desde que você tenha nascido do Espírito Santo, você vai agradar a Deus, porque vai querer fazer a vontade dele. Aí Paulo complementa dizendo, e Paulo fala aqui, pelo Espírito, ele diz assim, portanto, os que estão na carne não podem agradar a Deus. Vós, porém, vocês que são os cristãos, que já não estão mais na carne, já não estão na carne, mas no Espírito, vós, porém, não estáis na carne, mas no Espírito. Se é que o Espírito de Deus habita em vós. Se o Espírito de Deus habita em vós, então é nascido de Deus, é filho de Deus, nasceu de Deus, foi parida por Deus. Se não está em vós, continua na carne e o fim é trágico. Vós, porém, não estáis na carne, vós, os nascidos do Espírito, mas no Espírito Santo. Se é... Paulo, então, lança uma pergunta, uma dúvida. Se é que o Espírito Santo, o Espírito de Deus, habita em vós, mas se alguém não tem o Espírito de Cristo, esse tal não é dele. Isso é muito triste. E o propósito nosso da Igreja Universal do Reino de Deus, essa é uma inspiração divina, essa é uma coisa que veio do céu, essa campanha do dia de Pentecoste. Isso é uma coisa celestial. Quem quiser, porque é uma coisa pessoal, cada um tem que querer, tem que concordar, tem que abraçar por si próprio. Quem quiser, está aí. Se você quiser nascer de Deus, pague o preço, lute por isso. Vale mais do que ganhar todo o dinheiro do mundo inteiro, a glória desse mundo. Quem ganha, quem recebe um novo nascimento, esse é por toda a eternidade, graças a Deus. Se alguém não tem o Espírito de Cristo, esse tal não é dele. Então, é triste, é muito triste isso. Mas nós estamos trabalhando, lutando, proclamando, tocando a trombeta para que todos venham ter o privilégio de nascer do Espírito Santo, para que então possam dizer, Pai nosso que estás nos céus. Aí vem o pedido, primeiro pedido. Seja o teu nome. Quem é nascido de Deus quer santificar o nome de Deus. Venha o teu reino, o teu domínio sobre nós. E seja feita a tua vontade. Assim na terra, na minha vida, como ela é feita nos céus. Essa é a vontade dos filhos de Deus, dos nascidos de Deus. Seja feita a tua vontade, assim na terra como no céu. Assim na terra na minha vida. Assim na terra como na vida dessa pessoa que nasceu de ti e de todos os que nasceram de ti. Porque se a pessoa não nasce de Deus, ela não quer fazer a vontade de Deus. Ela pode querer fazer alguma vez ou outra e tal, mas não toda vez, toda hora, todo tempo, 24 horas por dia. Essa é a realidade. Graças a Deus. Que Deus abençoe a todos. Até lá, em nome do Senhor Jesus. Não

0: eu estava há mais de 20 anos afastado. Eu criei dentro de mim uma mágoa, tipo, intransponível pelo Bispo Sérgio, porque eu o acusei de ser o causador da minha queda. É verdade, eu tinha essa mágoa dele, eu era auxiliar de pastor e eu tinha passado pelo estado de Goiás e chegou em Goiás e eu pedi para voltar. Quando eu pedi para voltar, eu já voltei direto para, na época, a abolição. Conversei com ele, na época era pastor Sérgio. Aí ele falou: você é de qual igreja? Eu falei: da igreja de Jacarezinho. Ah, então volta para lá ser obreiro. Eu voltei. Então essa revolta se deu dentro de mim. Eu até tentei, voltei a ser obreiro. Só que lá na igreja também, parecia que tudo estava contra mim. Parecia que eu era a vítima. Erro meu, eu só estava sendo orgulhoso. Só que eu não enxergava isso. E aí eu decidi me afastar. Me afastei com essa mágoa, com essa revolta. Aí eu me casei com a minha esposa, eu me afastei, tive uma filha e fui me preenchendo esse vazio. Comecei bebendo álcool, muita cerveja. Da cerveja já fui para cachaça, cachaça já estava em destilados. Quando me viu, já estava usuário de maconha. Então a maconha ficou fraca, eu já não tinha mais aquela onda, então comecei a cheirar. Quando eu achei que já estava ruim, né, piorou, porque aí eu conheci o crack.
1: Só pede Deus.
0: Ao ponto de sair da minha casa e morar numa cracolante. Tudo isso devido a essa mágoa, esse buraco que tinha dentro de mim. Eu já estava decidido que eu não queria viver mais. Tanto que eu sabia, eu tinha consciência do que eu trazia para minha família, do mal que era isso na vida deles. Que ela não casou com um alcoólatra, não casou com um viciado, não casou com um cracudo. Ela simplesmente estava vivendo aquilo. Então, eu tinha essa culpa dentro de mim também. Tive duas overdoses. Eu perdi a identidade. Eu não queria saber de Deus. Quando eu passava na porta da igreja, quando a Silvana, minha esposa, me convidava para a igreja, eu sempre tinha isso na minha mente. Eu não conseguia tirar isso dentro de mim. Aí a minha esposa falou para mim que o Bispo Sérgio ia na minha casa para conversar comigo. Aí me perguntou o que aconteceu. Eu contei essa história. E ele: por que que você se afastou? Aí eu olhei nos olhos dele e falei: por sua culpa. E eu me lembro a reação dele. Ele abriu os olhos. Ele ficou ali acho que milésimos de segundo e me pediu perdão. Ele mesmo me pediu perdão. Essa mágoa também era de Deus. Falei: Deus nunca me ajudou. Deus nunca olhou para mim. Deus olhava para mim o tempo todo. Quando me fez ser obreiro novamente, lá em Goiânia, eu tive ajuda quando voltei de Goiânia, eu tive ajuda quando o Bispo Sérgio foi na minha casa. Então, por causa da mágoa, eu não enxergava isso. E ali ele me fez a oração, fez uma oração forte, que eu me senti aliviado. Mas ele fez a pergunta: e aí, vai voltar? Eu falei: não. Só que

0: Teve uma oportunidade que eu tive de vir à casa de Deus. Eu estava cansado, sobrecarregado. Então eu decidi pedir perdão a Deus, me batizei. E mais uma vez, essa aqui é forte. Mais uma vez, Deus me honrou. Teve uma vigília do Bispo Sérgio. Olha, foi uma entrega total. Eu tomei a decisão, eu me rendi, eu me entreguei, eu me lancei 100%. E naquele dia eu falei para Deus: Deus, eu não quero o teu espírito só para falar em línguas. Eu quero o seu espírito para ser sua testemunha. E teve uma entrega. E ali eu fui batizado no Espírito Santo. E desde esse dia, o Espírito Santo traz essa paz, traz essa confiança. Teve uma visita do Bispo Sérgio aqui no solo sagrado, que eu tive a oportunidade também, porque ele saiu da minha casa e não viu aquele resgate acontecendo. E quando acabou a reunião, eu queria falar com ele. Eu falei: bicho, ele, numa alegria, me abraçou. Falei: posso tirar a foto do senhor? Deixa que eu tiro a sua foto. Aí tirou a nossa foto. Então, assim, tudo que eu achava que era ruim, que Deus para mim tinha morrido, a Igreja Universal para mim tinha morrido, tudo tinha morrido, Deus vai e resgata aquela pureza que eu conheci quando eu pisei meus pés pela primeira vez na Igreja Universal. Hoje eu sou transformado, não tenho mais necessidade das drogas, não preciso mais. Só de pensar em drogas eu já sinto enjoo. Hoje eu tenho o selo do Espírito Santo, eu tenho a certeza da minha salvação e a minha alma foi resgatada.
1: Tudo começou aí, através do resgate, e hoje ele não só testemunha o poder de Deus, mas esse trabalho lindo que tem trazido tantas outras pessoas que se afastaram para poder estar de volta na presença de Deus.
2: O sonho de toda pessoa é dizer aquela frase: felizes para sempre. Mas comigo não foi assim. Por causa de uma vida espiritual longe de Deus, eu desenvolvi a depressão, síndrome do pânico, tinha terror noturno e não dormia à noite. Isso causou muito desentendimento entre eu e meu esposo. Eu não sabia ser esposa, não sabia conversar, eu era infeliz dentro de mim e acabou refletindo do lado de fora, né? Para o meu casamento, para os meus relacionamentos. Eu me sentia vazia, né, sem perspectiva, enxergava os problemas, mas não via solução neles. Não conseguia lidar com os problemas, seja do dia a dia, as situações que vinham. Por causa dessa minha angústia, dessa minha tristeza, eu tive problema com a minha filha, não sabia lidar como mãe com ela. E acabei não sendo para ela a referência que ela precisava de ter como mãe naquele momento. Eu era musa, né? Não sabia educar ela, ela ainda pequena, não sabia, né? Não sabia olhar para mim de uma forma de me ver como mãe, de me respeitar como mãe. Eu achava que para mim não tinha mais jeito. Eu olhava para mim, vinha aquela acusação dentro de mim, né? Que para mim não tinha mais jeito, que Deus não iria me aceitar mais, Deus não iria olhar para mim, Deus não iria me perdoar, né? Foi um período assim que mesmo eu lembrando de Deus, eu sabendo que eu tinha que buscar a Deus, mas só que eu não tinha para ir até Deus. Dentro de mim é como se eu estivesse em estado terminal. A minha alma era uma alma doente. Diante dessa situação que eu me vi, eu precisava buscar ajuda. Precisava de ir até esse Deus. Precisava me encontrar com esse Deus para que a minha alma fosse curada. da mesma forma que quando a gente vai, né, a gente se sente mal e a gente procura um médico, vai ao hospital, eu me lembrei de um lugar que poderia ser um hospital para minha alma. Quando eu cheguei nesse lugar, eu fui acolhida. Eu vi o amor de Deus por mim, né? O abraço dele. E eu fui acolhida, fui tratada, recebi o tratamento adequado para minha alma. Eu fui curada e eu entendi o que eu precisava para minha alma naquele momento. Eu encontrei essa paz que eu sempre busquei, a alegria que eu sempre procurei, né? A minha alma que se sentia vazia, se sentia triste, se sentia sozinha no mundo, porque no mundo as pessoas se sentem só. E nesse lugar eu pude ver que eu não estava mais sozinha. Eu tive o abraço de Deus, o carinho de Deus, e Ele me adotou como filha. E aquela Patrícia angustiada, aquela pessoa triste, vazia, longe da presença de Deus, houve uma transformação de dentro para fora. Hoje, eu posso dizer que eu tenho o maior tesouro da minha vida. Hoje eu posso dizer que eu não estou mais sozinha no mundo. A gente pode estar sozinha de pessoas ao nosso redor, mas Deus, Ele está ali conosco, nos ajudando, nos guiando, nos orientando, me ensinando a ser mãe, a ser esposa. Quando eu cheguei na Igreja Universal, ela me abraçou como uma mãe, me ensinou. Eu falo para você, Deus, Ele está de braços abertos, só esperando uma oportunidade, uma oportunidade de você ir até Ele. Eu tive que tomar essa decisão. Eu tomei essa decisão. Eu fui até Ele. Eu fui buscar Ele. E Ele de pronto me abraçou. Me deu a alegria e a paz que eu tanto procurei. E com certeza, essa pessoa que também é se entregar, buscar a Deus de coração, ela vai encontrar.
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4: Em o nome do nosso Senhor Jesus, meu Deus, nós elevamos os nossos pensamentos ao Senhor e pedimos: estenda as tuas mãos para ajudar, para socorrer, para abençoar a todos aqueles, meu Deus, que têm vivido uma vida tão sofrida, tão triste, tão amarga. Pessoas que já foram a tantos sítios à procura de uma saída e algumas que já desistiram. Às vezes, meu Pai, o sofrimento já vem de tanto tempo, tantos anos, que há pessoas que já se acostumaram, já se entregaram. Elas acham que o fim é esse, que não tem como mudar. Muitos estavam dessa forma quando ouviram falar do Senhor, da Tua palavra, e creram. E hoje vivem uma vida diferente, uma vida de alegria, de paz, uma vida que elas jamais poderiam imaginar que pudessem alcançar. Mas hoje elas desfrutam dessa vida de qualidade, porque a Tua palavra é poderosa e faz mudar qualquer situação. Eu sei que há pessoas que estão agora unidas conosco nesta oração, que precisam com urgência de um livramento. pessoas que têm chorado, têm sofrido, têm vivido de facto uma vida destruída, de dor, de amargura, de tristezas. Mas vem, Senhor, ao encontro de todas elas, para pôr um fim a toda dor, para trazer a paz a esse coração triste e sofrido. Faça um milagre, Senhor. Faça um milagre acontecer na vida deste homem, desta senhora. Faça um milagre acontecer na vida de todos. Essa pessoa que ora conosco agora, que pede ajuda, pede socorro, pede uma solução para os seus problemas, que venha o socorro, que venha a solução, que venha a paz, a alegria. Ó Espírito Santo, faça um milagre acontecer agora. Faça um milagre na vida de todos, meu Deus. Abençoe as famílias, famílias que estão desunidas, desajustadas, famílias que vivem em atrito, em conflitos, brigas, discórdias, vícios, traições. São muitos os problemas que têm afetado as famílias, mas eu peço ao Senhor que venha uma solução. Abençoe a todos os lares, todas as famílias, todos que oram conosco, aqueles que estão hospitalizados, que recebam saúde, recebam agora forças, que o Senhor Espírito Santo traga a paz para o aflito, a paz para esse coração sofrido, amargurado, essa pessoa que não consegue dormir, não tem paz, sofre com distúrbios do sono, sofre com ansiedade, síndrome do pânico. São tantos problemas, mas em nome de Jesus, que vem agora o alívio, que o Senhor consagre e abençoe o copo com água, e todos que dele beberem, recebam neste momento a cura e o milagre, forças. Eu peço isso, Senhor, e agradeço, em nome do Pai, do Filho e do Espírito Santo. Assim seja, amém, e graças a Deus. Graças a Deus. Beba dessa água, beba com toda a sua fé.

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1: Olá, meus amigos, que o Espírito de Deus alcance a sua vida, que o Espírito de Deus, nesta madrugada de segunda-feira, traga luz, entendimento, sabedoria, para que você avance nos seus projetos, nos seus sonhos, na sua determinação, foco naquilo que você quer, e certamente Deus, Ele vai te abençoar. Deus, Ele vai honrar você, se você também atentar naquilo que nós vamos passar para vocês. Segunda-feira, onde nós colocamos toda a força para que você tenha a prosperidade e saia do vermelho, das dívidas. Você que está desempregado, você que se encontra endividados. Enfim, não importa a situação que você esteja enfrentando, o Espírito Santo, Ele quer abençoar você e nós queremos te ajudar. Daqui a pouco, nós vamos falar com o nosso amigo Pastor Flávio, da nossa igreja de Machico. Fica ligado conosco na programação A Hora do Milagre. Voltamos com todos vocês.

0: Segunda-feira, Pastor Flávio, nós estamos num propósito forte, aonde nós vamos fazer o uso do elemento da unção, que é aquele perfume, aquele óleo consagrado, para que as pessoas elas tenham e venham exalar a prosperidade. Quando a pessoa passa perto de um contentor, ela sente o cheiro ruim daquela lixeira, cheiro ruim, não cheira mal, não cheira bem, cheira mal. E é diferente da unção, do elemento da unção, porque essa pessoa ela vai ter a direção de Deus. E o senhor vê que aonde tem sujeira, tem o mal ali. E aonde tem a limpeza, tem a prosperidade.
1: É por isso que o espírito da miséria é chamado espírito imundo, porque ele traz essa sujeira, ele traz esse mau ambiente, esse mau cheiro, exala o fracasso, exala a destruição, a pobreza, a escassez. Mas aonde há a manifestação do poder de Deus, do Espírito de Deus ali, Cristo. Porque quando Jesus passava e havia a necessidade de alimentos, Jesus multiplicava e ainda fazia sobrar. É por isso que nesta segunda-feira nós vamos estar fazendo essa entrega do elemento da unção perfumado, para que você possa também na sua vida financeira, nos seus projetos, no seu negócio, na sua casa, remover esse mau cheiro e exalar o cheiro da prosperidade, do sucesso, da realização, da abundância que Deus quer que você tenha.
0: Vamos agora, meu amigo, minha amiga, ouvir pessoas que receberam a direção de Deus na sua vida financeira, recebeu uma direção, foram abençoados. Nós voltamos já já com todos vocês.
2: Eu tive uma infância muito sofrida. Eu tinha uma família, a minha família, o meu pai era alcoólico. A ponto de, pronto, nós éramos quatro irmãos. O meu pai, quando bebia, se nós dávamos por ele a meio da rua, logo esconder para debaixo da cama. Porque ele chegava, ele batia, sem ninguém dizer nada, ele batia em todos nós. E a partir ali daquele momento começou a entrar uma grande tristeza dentro de mim, a ponto de eu me sentir inferior até na escola com os meus amigos. Então aí eu comecei a trabalhar com 9 anos. O meu avô era oleiro, né? E eu estava sempre de roda do meu avô, que era onde eu me sentia bem, era com os meus avós. Visto que na minha casa era só discussão e coisas partidas, era o que se via só naquela casa.
3: Eu nasci num lar totalmente destruído. A minha mãe era alcoólatra, onde nós tivemos 7 irmãos. Cada um dos meus irmãos tinha um pai. E foi uma infância muito difícil, uma infância muito complicada, porque ela bebia muito. Então, eu conheci um rapaz muito jovem, eu tinha meus 12, 13 anos quando eu conheci esse rapaz, e eu me casei com esse rapaz. Eu me casei com medo de eu me tornar uma mulher como minha mãe, porque ela era alcoólatra, ela tinha 7 filhos e ela não sabia quem eram os pais do seu filho. Então, desde muito cedo, eu coloquei dentro de mim que eu ia ser uma mulher totalmente diferente. E então, por medo, eu me casei muito cedo. E foi uma frustração total. Meu primeiro casamento não deu certo. Nós éramos casados, mas ele fazia uma vida de solteiro. Ele também era alcoólatra. Engravidei muito cedo, tive um filho muito cedo. E a partir dali, a minha vida foi viver para o meu filho.
2: E eu fui crescendo, a ponto de lá fora eu ter uma fábrica minha. Cheguei a um ponto de criar um patrimônio no valor de 500 mil euros. Eu tinha 25 funcionários, eu tinha 5 viaturas. Só que, entretanto, no ano 2015, apareceu-me um trabalho de bruxaria dentro da fábrica. Um sapo com a boca colada. A partir dali, daquele momento, as coisas descambaram. Foi tudo por água abaixo. O que eu construí em 30 anos, num ano, nem chegou a um ano, em meses abalou. Eu cheguei a correr os bruxos do alto ao baixo. Conheci quase tudo. A coisa, aquela situação ali até melhorava, só que a seguir aparecia outra pior. A ponto de começar a vir na minha mente os pensamentos de suicídio. Perdi o meu casamento também nesse ano. Perdi tudo, fiquei sem nada. A única coisa que ficou comigo foi a minha filha. Eu só pensava mesmo no suicídio. Eu não me sentia bem em lado nenhum. Eu andava de bar em bar, mas aquela coisa dentro de mim tão forte, que eu não sabia o que havia de fazer da minha vida.
3: Entretanto, a gente houve um problema lá no Brasil, e quando houve esse problema no Brasil, um problema familiar, nós viemos para Portugal. Assim que eu cheguei em Portugal, que eu abri as malas, estava ali o problema outra vez, que era com álcool, que era com a bebida, que era com as noitadas, que era com a farra. E durante muito tempo eu fui vivendo assim, mas eu fazia daquela pessoa o meu Deus. Aquela pessoa era o sol do meu dia, era tudo para mim aquela pessoa. Mesmo fazendo o que fazia, mas eu continuava ali. Eu não tinha valor. Para mim era como se aquela pessoa fosse o meu mundo todo, era aquela pessoa. Eu não me via sem aquela pessoa. E eu, entretanto, entrei num quadro depressivo, aonde eu não tinha força para nada, aonde eu não tinha nem sequer ânimo sequer para tomar um banho, para cuidar da minha higiene pessoal. Eu passava semanas sem tomar um banho, eu passava meses até sem conseguir lavar o meu cabelo. Foi uma frustração tão grande que eu caí na depressão mesmo, profunda. Eu não tinha força para nada, eu muitas das vezes ia levar o meu filho ao colégio. Naquelas estradas fazia-se curva, e muitas das vezes eu, quando estava passando naquela estrada, via sempre aquele pensamento dentro de mim: acelera, acelera, se atira. Mas, entretanto, eu olhava para o retrovisor, via a carinha do meu filho, e então eu acabava por desistir. No fundo da minha casa tinha um poço também, que eu passava, não sei o que tinha naquele poço, que me atraía, uma voz que eu ouvia sempre para ir para aquele poço. Eu passava horas e horas ali, olhando debaixo naquele poço, e uma voz sempre dizia para mim: se atira, se mata, não vale a pena você viver, acaba com a sua vida, acaba com a vida do seu filho. E foi assim durante um ano quase que eu fiquei nesse quadro depressivo. E um dia, eu sem conseguir dormir, eu liguei a televisão e estava passando um programa da igreja. Ali estava aquele o homem de Deus a falar, mas ele estava a falar como se ele estivesse falando para mim, se ele estivesse contando a minha vida ali. E então eu pensei assim: olha, se tem jeito para essas pessoas que estavam aqui falar, e se esse homem, o que ele está dizendo é verdade, amanhã eu vou nessa igreja. E então eu apanhei a morada e fui para a igreja. Quando eu cheguei na igreja, eu fui muito bem atendida, e eu fui buscando, fui lutando, fui me libertando, até que eu recebi o Espírito Santo. E quando eu recebi o Espírito Santo, veio dentro de mim aquela alegria muito grande, profunda, aquele vazio, aquela frustração que eu tinha, aquele desejo de morrer, já não tinha mais dentro de mim. Eu já não precisava do valor, que outras pessoas me dessem valor, porque o próprio Deus colocou dentro de mim o valor.
2: A certa hora de uma programação, eu vi um testemunho de uma senhora que se identificava muito com o meu. E eu quis saber qual era a igreja, que igreja era essa aí. A partir daquele momento ali, eu procurei. A partir da orientação que aquele pastor me deu, eu pus em prática e esqueci. Esqueci completamente a vida sentimental e a vida econômica. Eu me foquei no Espírito Santo de uma maneira, eu me entreguei de uma maneira tão grande e tão forte que há 3 meses eu recebi o Espírito Santo. Entretanto, eu faço um propósito com Deus: meu Deus, eu tenho que ter o meu trabalho próprio. Eu não posso continuar aqui na jardinagem. E o que é que eu pensei? Eu vou pedir as contas e vou começar a vender bolo. Com aquele dinheiro eu comprei uma carrinha, Deus abençoou, e comprei uma viatura e fui vender bolo para a rua. A vida sentimental. Tinha relacionamentos. Tive, mas nenhum deu certo. Porquê? Porque eu escolhia pela força do meu braço. Eu falei para Deus, meu Deus, eu não vou jamais escolher pessoa nenhuma. A pessoa que vai vir para a minha vida é o Senhor que vai trazer ela para mim. E assim foi. Deus trouxe esta maravilhosa esposa para mim.
3: Deus restaurou toda a minha vida, aquilo que eu nem pensava em realizar, aquilo que eu, para mim, já estava um assunto resolvido. Eu acabei por me casar de novo, Deus reconstruiu a minha vida sentimental e hoje sou uma mulher realizada, feliz.
2: A partir dali, daquele momento, nós começamos a lutar os dois. Hoje, Deus nos deu duas pastelarias. Temos o negócio ambulante, temos o negócio da primeira pastelaria. Deus agora há 8 meses por aí deu-nos uma segunda pastelaria e estamos com a perspectiva de abrir uma terceira. Aquela pessoa que lá atrás não tinha nada, o próprio Espírito Santo hoje nos dá direção, nos capacita para que nós venhamos até a entender aquilo que nós... O mesmo problema que nós tínhamos lá atrás, que não vimos solução, nós hoje encontramos solução, seja para aquilo que for. Tem sido tanta bênção que Deus tem trazido para nós, desde que nos conhecemos, que foi algo sobrenatural que aconteceu na nossa vida, não é? Porque, e hoje eu vejo que se não fosse Deus, eu não tinha nada. Eu não era quem eu sou. Nós não tínhamos chegado a lado nenhum.
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O meu pai agredia a minha mãe, não só física, mas também verbalmente, e isso trazia para mim uma grande tristeza e também uma revolta. Eu cheguei a um ponto que eu já não aguentava o meu sofrimento interior. Já não tinha vontade de nada, eu queria mesmo morrer.

0: por volta dos 12 anos comecei a fumar. Era uma criança, uma adolescente muito isolada, não falava com ninguém, gostava de mim própria, e talvez para eu conseguir amizades meti-me no vício do tabaco. A partir daí, mais ou menos essa idade também, comecei a ter problemas de saúde. Tinha enxaquecas, que ia de urgência para o hospital. Tive um problema no fígado e tive também problemas na coluna. Se me baixava, depois já me gostava muito ficar à direita, e foi assim a minha adolescência. Durante muitos anos eu tomava a medicação, né, fiquei agarrada a isso, e a minha vida não ia para a frente. Também tinha problemas espirituais, sentia presenças, ouvia barulhos, isso também, pronto, me afetava bastante, né, cada vez me afetava mais, ao ponto de chegar a um ponto que não tinha vontade nenhuma de viver. O meu interior era só muito triste, angustiada, vazia, não tinha vontade de viver, vivia por viver, sem objetivos de vida, sem alento, sem perspectivas de nada. Eu não tinha também carinho, não tinha atenção, não tinha a minha mãe quando conversava comigo. Pronto, é que me parece ali uma pessoa estranha, embora nunca faltasse nada fisicamente. Pronto, e eu queria sair de casa para me livrar daquilo. Pronto, casei com esse objetivo também. Passado um ano tive o meu filho, quando tive o meu filho, as coisas pioraram bastante. Tive muitos problemas mais espirituais, tipo depressão, após parto. Ele chorava dia e noite, gritava dia e noite, não tinha doenças nenhumas. Já fomos ao médico, não fui diagnosticado nada. Então chegava um ponto que eu dava-me vontade de pegar nele e trocar para a janela fora. Olhava para a janela e tinha vontade de trocar, porque não aguentava mais a saturação física e espiritual. Nós recebíamos até relativamente bem na época, só que nós não entendíamos porque é que o dinheiro desaparecia rapidamente, porque nós nem dinheiro tínhamos para pagar as contas de casa. O certo é que o dinheiro desaparecia. Chegou a um ponto que nós não tínhamos nem leite para dar ao miúdo, nem tínhamos a água e a luz de casa cortados. Tal era a nossa situação de miséria. Até era a minha sogra que nos ia ajudar com alimentos e algum dinheiro para nós conseguirmos fazer face à vida. A minha relação amorosa, não é? Claro, com esses problemas todos, também ficou abalada. É evidente, porque um fala, um tem razão, um tem razão, não há dinheiro. Como costuma dizer, numa casa não há pão, todos escutam e ninguém tem razão. E assim acontecia. Não nos entendíamos e pronto, a situação agravava-se também nesse sentido. Piorava. Eu cheguei a um ponto que eu já não aguentava o meu sofrimento interior. Já não tinha vontade de nada, eu queria mesmo morrer. Tinha uma angústia, um vazio muito grande e nada me dava prazer, nada me tinha, nem os meus filhos davam motivos para viver. Eu sentia-me uma pessoa muito embaixo, também não tinha o apoio em casa, meu marido me apoiava, né? Não me dava uma força, não me ajudava com uma palavra e eu sentia-me cada vez pior. Eu passava numa rua, muitas vezes, e eu via lá muita gente, penso que era uma igreja, né, a cantar. E eu ficava incomodada com aquilo, porque eu era uma pessoa triste, angustiada. E até criticava. Eu estava só para cantar, e aquilo também incomodava. E disse, eu vou lá, vou ver o que é aquilo. Ou a minha vida muda, ou eu acabo com a minha vida, não vale a pena viver. E assim foi. No dia a seguir, levantei-me cedo e fui. E vi que era a Igreja Universal. Quando eu entrei, eu vi a palavra e vi lá escrito Jesus Cristo é o Senhor, tudo na minha vida começou a mudar. Eu, quando saí, eu já era outra Helena. Houve logo ali uma transformação. Naquele dia, naquela manhã, a mudança que eu vi em mim foi logo de paz, de força. Já não tinha vontade de desistir da vida. Comecei a ver que havia alguma coisa que estava a ser mudada. Já queria viver, eu já queria ouvir a palavra, eu já comecei a me arranjar. Comecei a olhar para os meus filhos, para o meu filho, e já tinha outra perspectiva de vida. Logo no primeiro dia eu já vi uma grande diferença. Comecei a frequentar, ouvir a palavra entrou de mim, comecei a obedecer, a praticar, e aos poucos o meu interior foi se transformando. Deus foi mudando o meu interior. Libertei-me da depressão, da tristeza, da angústia, fui curada das doenças, e tudo começou a mudar. Até que um dia ouvi falar do Espírito Santo, e também quis ver o que era o Espírito Santo. Nem sabia bem o que era o Espírito Santo, mas eu queria aquilo. Eu quero Deus, eu quero Deus. Então comecei a buscar. Eu tive que limpar o meu coração, tirar toda a mágoa, a tristeza, os maus pensamentos, os maus olhos, toda a sujeira que estava no meu coração, tudo que era de ruim, eu tive que limpar. Deus foi limpando aos poucos o meu interior. Até que eu orei, busquei, fiz jejuns, entreguei a minha vida no altar, todo o meu egoísmo, toda a minha prepotência, arrogância, tudo o que eu tinha, eu entreguei no altar. E um dia, numa busca do Espírito Santo, Deus desceu sobre mim e eu recebi o Espírito Santo. Aí eu mudei totalmente. Tinha uma paz, uma alegria, uma vontade de abraçar toda a gente, se correr, a dizer que Jesus Cristo era o Senhor que curava, que existia, que havia uma solução. Foi assim que eu senti quando recebi o Espírito Santo. É claro que nós temos o Espírito Santo, tem lutas na mesma. Há muitos problemas, há muitas lutas, só que nós com o Espírito Santo conseguimos vencê-las. E o que é que aconteceu? No meu casamento, desmoronou-se. E o ex-marido, não é? Saiu de casa, foi embora, foi fazer a vida dele e eu fiquei sozinha com os meus filhos. Um tinha 12, outro tinha 2 anos. É evidente que na altura eu senti tristeza, não é? Mas com o Espírito Santo eu consegui vencer. Deus sabe o que faz, tem sempre um plano para a nossa vida. Mais tarde eu conheci uma nova pessoa na igreja. Ao fim de 5 anos nós casamos. E até foi engraçado porque eu estava a pensar que não tinha ninguém na igreja, que a igreja estava vazia, que eu não tinha grandes convidados. E como Deus é perfeito e maravilhoso, quando entrei na igreja para o casamento, a igreja estava cheia. Hoje estamos já casados há 14 anos. É um homem de Deus, temente a Deus, e dá-me o que não me dava no primeiro casamento. Paz, amor, alegria, respeito. E Deus, e tudo muda quando nós temos Deus dentro de nós. No passado eu era uma pessoa triste, angustiada, uma pessoa que não tinha vontade de viver, uma pessoa que tinha doenças, tinha problemas espirituais, na minha vida financeira estava destruída. E graças à presença de Deus e à minha transformação, hoje sou uma pessoa abençoada, sou uma pessoa próspera, feliz, com vontade de viver. Tenho 2 espaços, 2 lojas, tenho casa, tenho carros, tenho paz, alegria, saúde, prosperidade, um casamento abençoado, os filhos abençoados. Tudo se transformou na minha vida. Apesar de ter isso tudo, o principal para mim é o Espírito Santo. Sem o Espírito Santo não vale a pena viver. O Espírito Santo é que nos dá vida, é que nos faz andar para a frente, é que nos sustenta, é a nossa confiança. Por tudo isto que aconteceu, quem eu era e quem eu sou, eu acredito que a minha vida é um milagre de Jesus.
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2: Segunda-feira é aonde nós trabalhamos com toda a força para que, meu amigo, minha amiga, você venha sair da crise financeira. O mundo está vivendo uma crise financeira. Muitos lugares, as pessoas estão sendo mandadas embora dos seus respectivos trabalhos, empresas. As vendas não estão saindo e tem pessoas que vivem de acordo com o que vende, Pastor Flávio. Ela ganha uma promoção ou ganha uma porcentagem daquilo que ela vende. E com certeza essa pessoa talvez está com a vida um pouco travada e não consegue avançar nos seus projetos. Tem sonhos, tem formação, mas está faltando aquilo que ela mais necessita, que é ter o seu sustento para pagar suas dívidas.
3: Talvez começou este ano já com grandes projetos, de grandes sonhos para realizar, metas para alcançar, mas já vamos no mês de maio e até agora as coisas não avançaram, não progrediram e ficaram paradas ou talvez até regrediram. Mas através de uma direção certa, tudo pode mudar, as portas podem se abrir e aquilo que parecia não estar a dar certo começa a dar certo. Nós vamos ouvir agora o caso da senhora Kelly Bortoleto, ela que viveu uma vida fracassada. Ela diz que onde ela colocava as mãos, ela nada dava certo, tudo ficava atrofiado. E como se não bastasse, ela também era uma pessoa infeliz, vazia, angustiada. Ela até chegou a buscar ajuda nos bruxos, mas a situação só foi ficando cada vez pior. Mas quando ela entrou na Igreja Universal, buscou a Deus, manifestou a fé na palavra de Deus, obedecendo a tudo que ela aprendia à segunda-feira, a vida dela deu uma virada. Hoje ela é uma pessoa de sucesso, uma pessoa feliz, é uma pessoa bem-sucedida. Hoje ela é um caso e uma história de superação.
2: Vamos agora ouvir o testemunho belíssimo da senhora Kelly e depois uma canção de fé. Voltamos com todos vocês.
4: Muito jovem, tinha muitos problemas, cerca de 15, 16 anos, tinha muitas brigas na minha adolescência com os meus pais, em especial com meu pai. Tinha um vazio dentro de mim que nada preenchia. Então eu tentava preencher na noite, no carnaval. Tinha uma certa depressão por conta da vida sentimental, que eu não conseguia me realizar com ninguém. E era apaixonado por uma pessoa, um amor não correspondido. Essa situação que eu me encontrava, de tristeza, de solidão, de vazio. As pessoas podem pensar, mas ela tinha só 17 anos, era uma adolescente. Sim, mas era uma adolescente que sofria, uma adolescente que era vazia, que não tinha vida. Se eu olhar para fotos de antes, só havia tristeza. Eu não tinha uma alegria, não tinha um sorriso. A minha vida era vazia. Você está vazia por dentro, então qualquer coisa é motivo para você se estressar. Qualquer coisa, por quê? Porque tem algo em você que não está completo, então você não é feliz. Tudo que você faz parece que dá errado. Tudo que você põe a mão dá errado. Tudo que você quer conquistar, você não consegue. Aconteciam essas brigas por motivos tolos e bobos, só que trazia mais amargura para dentro de mim, para dentro da família, para dentro de casa. Era miséria. A gente frequentou por anos esses bruxedos e fazendo muitas simpatias, trabalhos e coisas mais para tentar ajudar e melhorar. E pelo contrário, só atrapalhava e piorava. Então, um dia que nos rebelamos, nos revoltamos contra essa situação, dissemos, não vamos mais buscar a Deus em lugar nenhum. Foi aí que a minha mãe piorou psicologicamente, psiquiatricamente, começou a ver vulto, ouvir vozes. Então, nessa altura, que a minha prima chegou e falou, vamos lá conhecer. A gente estava decidida que não ia mais a lugar algum, mas vamos tentar essa última porta, vamos tentar. Havia um pouquinho de preconceito, né? Poxa, Igreja Universal, mas vamos tentar. Foi primeiro, a minha mãe foi num sábado, voltou encantada, maravilhada, dizendo que a oração que ela recebeu lá na hora, tudo que ela estava se sentindo, assim, que estava de ruim, saiu, peso, angústia, ela voltou para casa maravilhada. Eu resisti, acho que uma ou duas semanas, mas em uma das brigas que tive com meu pai, numa terça-feira à noite, eu lembro porque eu passei a madrugada toda chorando. E quando eu pisei na igreja, eu chorei a reunião toda, do início ao final. Falando ali com Deus, que eu nem sabia direito falar com Deus, mas assim, a presença dele ali era muito forte. Eu não sei explicar, mas eu me senti acolhida pelo próprio Deus. Foi uma experiência, assim, única. Eu chorei a manhã toda, mas eu saí aliviada, com um peso saiu de cima de mim. Saí muito feliz, muito bem, muito aliviada dali. Eu falei, não, eu tenho que voltar outras vezes, eu preciso sentir isso de novo, eu preciso ter essa paz dentro de mim. Quando conheci a fé, aprendi a buscar o Deus que eu aprendi que era vivo, que tinha ressuscitado, que eu ouvia falar, mas eu imaginava Deus só aquele boneco pendurado no madeiro, todo ensanguentado, que eu tinha dó e pena. Não imaginava que eu podia contar com um Deus que tinha de fato ressuscitado, que era vivo, que podia mudar a minha situação de vida em todos os sentidos e aspectos. Quando eu aprendi a buscar esse Deus, que foi através da Igreja Universal, houve uma libertação total e completa. Em primeiro lugar, aqui dentro, em que eu passei a fazer as campanhas, os propósitos, a viver essa fé e encontrei-me com Deus. Me busquei, me lancei por inteiro, por completo. Na oportunidade, eu tinha um relacionamento recém, não muito longo, de um ano, com uma pessoa que aparentemente era da mesma fé, mas não era, que era de outra denominação. Essa pessoa me disse: se você for ficar usando essa fé da maneira que você quer, na igreja que você está indo, está frequentando, a gente vai ter que terminar. E aquilo doeu muito para mim, porque eu estava muito envolvida sentimentalmente. Por outro lado, eu já estava forte, porque eu já estava indo na igreja, na fé, e usando a fé. Então, chorei 1, 2 dias, mas isso foi pouco diante de tudo que eu já tinha passado antes. O vazio que foi preenchido dentro de mim superou qualquer perda de qualquer pessoa. Então, assim, eu me senti completa, ainda que sozinha. Então, eu fiquei durante 5 anos, entre aspas, sozinha, assim, fisicamente, não tinha namorado, não tinha companheiro, não tinha ninguém. Mas com Deus eu estava ótima, porque dentro de mim eu estava completa, eu estava realizada. Eu tinha esse Deus vivo dentro de mim. Então, isso não tem dinheiro que pague, não tem nada. Por quê? Porque é algo, você sabe que é Deus que está contigo. E que Ele não vai deixar você se enganar, Ele não vai deixar você sofrer. E valeu muito a pena aguardar pelo momento certo, a hora certa, com a pessoa certa. E aí deu tudo certo. E de lá pra cá foi só bênção. Minha mãe se libertou muito rapidamente, coisa de 3, 6 meses. Ela absolutamente liberta, não tomava mais nenhum tipo de comprimido pra dormir. Eu também, aquele vazio não tinha mais. Passei a amar, respeitar os meus pais mais do que antes. Ter união, o amor para com meu pai, para com a minha mãe, o temor de Deus em primeiro lugar, o respeito. Passei a ser, de fato, de verdade, uma filha de Deus quando eu recebi o Espírito Santo. No momento certo, Deus colocou meu marido na minha vida. Nos noivamos, casamos, conquistamos nosso apartamento. Vivemos lá por alguns anos, 14 anos no Brasil. Já tinha o meu escritório montado lá no Brasil, já havia me formado, então sou advogada, já trabalhava na área do direito civil, família, muita família lá no Brasil. Estava feliz, contente, realizada. Entretanto, gostava, queria, almejava a minha mudança para Portugal, na medida em que tinha já parentes aqui, familiares e tudo mais. E aqui estou, advogando em 2 países, com um escritório aqui, escritório lá, hoje aqui mais na área de imigração, nacionalidades. Hoje eu tenho paz, eu tenho alegria, eu tenho uma família unida, meus pais também vieram para cá em Portugal. Estou muito feliz e realizada, embora tenha pouco tempo, 1 ano e 3 meses, 4 meses aqui, mas tu posso dizer que Deus tem me honrado, não tem deixado me faltar nada. Ele conduz, dirige a minha vida em todos os sentidos. E eu atribuo tudo que tem acontecido na minha vida hoje, porque sou uma filha de Deus, não tenho dúvida disso, que Ele dirige, conduz e que Ele mora aqui, que está aqui dentro de mim todos os dias da minha vida.

0: Nós trabalhamos, o pastor Flávio, para que a pessoa ela tenha uma direção. Pedro estava sem direção. Imagina a pessoa trabalhar toda a madrugada, como tem pessoas agora que estão a ouvir a programação, o taxista, o caminhonista, o Uber. Tem pessoas agora no seu trabalho, agora fazendo, preparando os padeiros, enfim, na empresa, a produção. Tem gente agora descansando um pouquinho, tendo o seu horário de lanche, né? E talvez esteja passando problemas financeiros. As suas mãos está calejada de tanto trabalhar, de tanto pegar pesado, mas essa pessoa não vê o fruto do seu trabalho. Ela trabalha muito. É a pessoa de trabalho, a pessoa direita, honesta, por isso que ela está na madrugada aí trabalhando para levar o sustento para casa, para a família. O corpo está cansado porque é uma noite de sono perdida, não é a normal como nós temos, mas existe a solução para ela. Pedro trabalhou toda a noite, mas ele não pegou nada, absolutamente nada. Estava lavando as suas redes e Jesus falou: olha, vai de novo para o mar e lance a sua rede e você vai ver o que vai acontecer. Ele não quis não, mas na hora ele pensou bem e falou: já que o Senhor está falando, nós vamos lançar sobre a tua palavra. Meu amigo, minha amiga, pastor Flávio, a palavra de Deus é desafio. Quando nós desafiamos a palavra de Deus, os peixes vêm, o barco quase foi a pique, porque foi a pesca maravilhosa.
1: Tudo se sujeita à palavra de Deus. Jesus deu a direção certa para Pedro, e Pedro, mesmo cansado, após tentar com toda a sua força do seu braço e não alcançando o resultado, quando ele obedeceu a uma simples direção que Jesus lhe deu, na primeira tentativa, na primeira vez que ele já lançou as redes vieram cheias, de tal maneira que um barco só não era suficiente para puxar essas redes. Assim é quando nós obedecemos à direção de Deus. E a cada segunda-feira, nós buscamos a direção certa para todas as pessoas que trabalham, se esforçam, mas que não contam com a sorte, não contam com a sua própria capacidade, mas contam com a direção que vem do próprio Deus. É a

0: assim que várias pessoas têm vencido suas dívidas, têm saído do vermelho, da falência, e têm tirado do papel aqueles projetos que eram só apenas sonhos e metas, mas que agora estão se tornando realidade. À segunda-feira, nós buscamos essa direção certa e não tem como dar errado.
1: Vamos ouvir agora, pastor Flávio, testemunhos, porque nessa programação tem que ter testemunhos, a hora do milagre. Preste atenção, meu amigo, minha amiga, nos detalhes. Voltamos com todos vocês.
2: Era uma vida de vícios, principalmente o álcool. Vivi numa casa destruturada. Começava a crescer as dívidas. Começava a crescer a instabilidade financeira e mais os problemas aconteciam na família. As dívidas começaram a se acumular imensamente e minha vida chegou ao fundo do poço. Foi um lodo totalmente. E a única reação que eu tive foi olhar para o espelho e perguntar-me a mim mesmo: é essa vida que tu queres? É isto que tu queres para a tua vida? Minha vida, antes de chegar à Igreja Universal, era uma vida de vícios, principalmente o álcool. Vivi numa casa destruturada. A minha família era uma família sem amor, sem carinho. Vivia com meus pais, com meus irmãos. A minha mãe sofria de violência doméstica da parte do meu pai, violência verbal e violência física. E eu cresci nesse meio. Sempre fui uma criança muito faltada, contra essas situações do meu pai. Sempre tive muita pena da minha mãe em relação à vida que ela tinha, principalmente nos estados em que ela se punha com álcool, porque ela viciou-se muito no álcool por causa das tareias, por causa das palavras rudes. Muitas das vezes vi minha mãe no hospital, ensanguentada, e isso causou dentro de mim uma revolta enorme. Quando tinha 18 anos, lembro-me de uma situação em que o meu pai, depois de mais uma discussão, partiu um cabo de vassoura em cima da minha mãe, e isso causou em mim uma revolta tão grande que eu acabei por partir para cima do meu pai. Na altura, o meu irmão do meio é que não permitiu que isso acontecesse, e isso a partir de mim ainda criou mais revolta contra ele. Com 18 anos comecei a enveredar mais pelo caminho do álcool. Viciei-me muito no álcool, com as saídas com os amigos, nas discotecas, na escola. Comecei a experimentar um copo, dois copos, até que, para mim, o álcool já fazia parte da minha vida todos os dias. Para sair de casa o mais rápido possível, acabei por conhecer uma pessoa e me juntei com ela muito rapidamente. Ao final do ano, estar com essa pessoa já a viver junto, já tinha um filho. Então, para apagar esse vazio, para apagar esse sentimento negativo, cada vez mais me enverdava no álcool. A nível financeiro, é assim, eu estava quase sempre alcoolizado, não parava em lado nenhum, não tinha trabalho fixo. Com isso, começava a crescer as dívidas, começava a crescer a instabilidade financeira e mais os problemas aconteciam na família. E faltando dinheiro, faltava a comida, faltava as contas, era raro às vezes que não tínhamos as pessoas a bater-nos à porta a exigir que pagássemos a água, a luz. Eu, na altura, levava a minha mulher, então, à Igreja Universal. Na altura, eu levava ela aos domingos. Todos os domingos eu levava, deixava à porta, mas vinha embora. Porque nunca tinha ouvido falar muito bem da Igreja Universal. Mas, realmente, todos os domingos as pessoas vinham até comigo, falavam, davam um bom dia, com cara alegre, diziam: entra, vem falar, vem assistir uma reunião. Eu dizia sempre: para a próxima, um dia eu entro. Até que, realmente, esse dia aconteceu. E, realmente, me chamou a atenção a diferença. Porque as pessoas realmente eram muito alegres, muito simpáticas, não entendia nada da fé, não entendia nada da Bíblia. Eu considerava-me firme, mas eu não era firme, mas estava lá, nem que seja para marcar o ponto, como costuma dizer. Comecei a ter mais amor pelo meu filho, pela minha esposa, comecei a ter mais capacidade de decisão no meu trabalho, mas eu não olhava para isso. Via muitos milagres a acontecer, mas no fundo dentro de mim eu não acreditava. Até que ao final desses 2 anos eu acabei por sair. Tive cerca de 1 ano afastado e nesse ano a minha vida piorou bastante. Enverdei-me ainda mais no álcool, separei-me da minha família, fiquei sem totalmente a minha família, fiquei sem trabalho, As dívidas começaram a se acumular imensamente e minha vida chegou ao fundo do poço. Foi um luto totalmente. Eu queria as coisas muito rápido, eu queria resolver as coisas rápido, principalmente financeiramente. Eu sempre quis crescer muito financeiramente e queria que elas aparecessem do céu. E eu realmente só quando vi numa condição péssima da minha vida, totalmente destruída, é que eu comecei a compreender como é que as coisas eram. Meus olhos desvendaram-se, mas aí eu já tinha perdido muita coisa. E o pior dia da minha vida foi quando um dia eu acordei de manhã. Eu acordei na sala, não sei como é que eu fui lá parar, no chão. Sei que estava vomitado ao meu lado. Sei que naquele dia tinha que ir trabalhar cedo. Acordei com o telemóvel a despertar, só tive tempo de tomar um banho. E a única reação que eu tive foi olhar para o espelho e perguntar-me a mim mesmo: é essa vida que tu queres? É isto que tu queres para a tua vida? E me lembrar realmente onde é que eu tinha tido nos últimos anos alguma paz, alguma tranquilidade. Não enxergava Deus, enxergava o sítio. O sítio para mim era importante, porque as pessoas tinham sempre uma palavra afável, eram pessoas simpáticas, compreendiam, ouviam, escutavam. Foi o único sítio que realmente eu sentia algum amor. Então eu decidi retornar, eu decidi ir. Aprendi desde o primeiro momento que retornei que eu tinha que lutar por mim em primeiro lugar, porque senão eu não podia fazer ninguém feliz. E comecei a lutar por mim, comecei a participar das correntes, comecei a fazer propósitos por mim. Quando retornei, eu sabia que dentro de mim trazia muita raiva, muito ódio. E quando eu falava com o pastor na altura, eu perguntava como é que eu me podia livrar dessa raiva, desse ódio. E foi aí que o pastor falou em algo que eu já tinha ouvido falar lá atrás, que era do Espírito Santo, a importância do Espírito Santo. Me falou em primeiro lugar em realmente reconhecer que eu estava errado, reconhecer que eu trazia dentro de coisas de mim que não eram certas, não eram corretas, para que eu pudesse me livrar da raiva, do ódio, perdoar as pessoas que me fizeram mal, pedir perdão às pessoas que me tinham magoado, e muito. Perdoar para mim era uma palavra que não existia no meu vocabulário. Mas aquele pastor que estava lá ensinou-me e me disse a importância do Espírito Santo, que realmente o Espírito Santo nos dava essa força, essa coragem, mas que eu tinha que querer. Até que numa quarta-feira, à noite, numa reunião da noite, o Espírito Santo veio. Veio uma paz, veio uma alegria, veio um sentimento que eu nunca tive na minha vida. Nunca tinha tido aquela certeza, aquela convicção, aquela paz. Parece que tudo aquilo que me rodeava já não havia problemas. Aí já estava restaurado, aí já tinha base. A partir daquele momento, então, eu fiz um desafio com Deus. Eu sabia o que queria, eu sabia que queria Deus. Eu me propus colocar a sua vontade, a sua inteira disponibilidade. O que Deus me orientasse a fazer, o caminho que Ele escolhesse para mim, era aquele que eu iria seguir. Iria agarrá-lo com toda a coragem, com toda a determinação. Mas eu fiz um desafio. Se eu me casasse com a família, se fosse a vontade de Deus eu ter uma nova pessoa ao meu lado, tinha que ser uma mulher de fé. Não queria uma esposa por ter, queria alguém que fosse enviada por Ele. E realmente isso aconteceu. Já não sou uma pessoa abatida, já não sou uma pessoa viciada, não tenho qualquer nenhum tipo de vício. Toda a raiva, todo o ódio, toda a mágoa, tudo isso passou. Minha vida é uma vida completa, uma vida abençoada. Financeiramente estou bem, estou estabilizado. A nível familiar e a nível sentimental tenho um casamento abençoadíssimo. Tenho a minha esposa ao meu lado, o meu filho, tenho a minha família completa, me sinto bem. Todos eles estão comigo na igreja, estão na fé hoje. E estamos servindo a Deus, estamos servindo a Jesus, prontos para o que Ele quiser de nós.
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1: 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Da nossa parte é tudo, um forte abraço, ótima continuação. Deus abençoe a todos abundantemente.
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1: Muito bom dia a todos, que Deus abençoe a sua segunda-feira, que Deus abençoe a sua vida, que Deus abençoe todos os seus negócios, empreendimentos, aquilo que você faz, aquilo que você idealiza. Pastor Tiago, muito bom dia.
2: Bom dia, Pastor Vitor, bom dia a todos os nossos ouvintes.
1: Meu amigo, minha amiga, não é por acaso que você está a acompanhar esta programação. Eu deixo à sua disposição o SOS Espiritual 218-368-008. Meu amigo, minha amiga, levante a sua cabeça. Deus, ele escolheu esse programa para poder te ajudar, para estender a mão para si, para que aconteça a mudança que só ele pode e só ele tem poder para fazer. Acompanhe com atenção essa linda faixa musical que eu ofereço para todos os nossos ouvintes. E em seguida, eu retorno com todos.